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3: Pois é, cá estamos então para a segunda hora deste episódio de hoje do Expresso da Noite. Continuamos a desligar do mundo, não é? Ao som do Expresso da Noite, maravilhoso. Viagem fantástica, cheia de coisas boas, não é? Estamos sempre por aqui no Expresso da Noite, procuramos sempre algo diferente e para isso temos de ter sempre aquela linha condutora que nos leva ao Expresso da Noite. E a partir daí a magia acontece, não é? Muito bom. Sou o Tony Dave, gosto de estar por cá. Acredito também que para si é um gosto o Expresso da Noite estar na tua companhia, não é? Fazer companhia numa bela noite, não é? Está muito calor, certamente, está muito calor. Mas é este o ambiente que o Expresso gosta. É você partilhar de momentos inesquecíveis, estar no seu ambiente, com calor ou frio, ou com uma coisinha ou mais, não é? O importante é estarmos juntos, estarmos na companhia do Expresso e desfrutar desta viagem fantástica que é o Expresso da Noite. Faça o que fizer, vá para onde for, está na companhia do Expresso. Já sabe que para além da nossa companhia, há sempre uma música da sua vida que está à sua espera. Eu tomei um cafezinho, não é? Um cafezinho, mais algum biscoitinho. Muito bom, o café também, forte, como eu gosto. E não há motivos para preocupar. Quando chegar a hora de dormir, vou dormir na boa. Não se preocupe. Por isso, eu vou desfrutando também desta viagem maravilhosa que é o Expresso da Noite. E pronto, se calhar também dá um jeito. O Expresso, aqui também no estúdio, dá uma certa tranquilidade, uma certa paz para chegar a hora de dormir e dormir perfeitamente, não é? Muito bem. Mas antes de continuar, gostaria de desafiá-lo. Eu gostaria até de, portanto, fazer uma aposta. Fazer uma aposta. Mas vou deixar a aposta para mais tarde. Mas nós temos aqui, na nossa curiosidade, portanto, uma pergunta muito, muito que dá que pensar, porque em média fazemos uma coisa 201 vezes por ano. 201 é muita coisa, é muita, são várias vezes, não é? Queremos saber o quê. Já espreitei a resposta, vai ficar surpreendido. Eu fiquei, não fazia também a ideia de que fazíamos isso 201 vezes por ano. Se tiver dúvidas, quando anunciar a resposta, começa a contar a partir de agora até o final do ano e depois acrescenta o dobro, acrescenta a mesma parte e pronto, e vai ver se bate certo, não é? Pronto, é o que temos, não é? É o que temos. Pronto, de resto é consigo, obrigado pela preferência, vamos em frente, Tony Dave, porque é por aqui que exprimimos os sentimentos, coisas bonitas, porque o Expresso tem essa peculiaridade de exprimir os sentimentos de cada um, por isso, sinta-se bem desse lado, aproveita a janela do nosso Expresso e vá saboreando-se de alguma coisa, passe no bar também, desfruta de qualquer coisa, sinta-se abraçado pela nossa companhia, já era um prazer enorme, já é um privilégio saber isso, por isso, obrigado mesmo por gostar do Expresso da Noite e por sentir que o Expresso é sua melhor companhia. Boa noite, venha daí.

Com certeza que vai dormir bem esta noite, porque está a convenhar o Expresso. A vida fica mais leve quando partilhamos bons sentimentos, não é? Muitas das vezes também palavras sinceras e momentos bem simples. Nesta noite, dizer a Júlia que nunca lhe falte paz, não é? Muito bem, continuamos com o Expresso da Noite. E fique bem desse lado, ok? Está na companhia certa para esta noite. Obrigado por estarem desse lado.

Em média fazemos uma coisa 201 vezes por ano. Vamos conferir a resposta já a seguir mesmo, já a seguir, porque... porque é verdade, certamente é verdade. Acredito que é verdade. E nada mais do que a própria verdade. Continuamos com os breves, daqui a pouco vem então conferir a resposta à nossa curiosidade. Em média fazemos uma coisa 201 vezes por ano. O quê? Já pensou nisso? Pronto, a resposta é já a seguir, ok? Muito bem, continuamos, porque é por aqui que nós humanizamos. Mantenha-se firme desse lado.

Vamos então à nossa curiosidade de hoje. A resposta à nossa curiosidade de hoje, deste episódio de hoje do Expresso, que é o seguinte: em média fazemos uma coisa 201 vezes por ano. O quê? Isto o quê? O quê, Tony Dave? O que é que fazemos 201 vezes por ano? Que nunca tinha pensado nisso, que chegasse assim tanto. Ah, pois é. Certamente pensou lá em casa, certamente pensou onde estiver, não é? Confraternizou, né? Trocaram ideias, mas pronto, vamos então à resposta. Pode ser que a resposta esteja de acordo com o seu, né? Com a sua resposta aí desse lado. Por exemplo, então vamos lá, em média fazemos uma coisa 201 vezes por ano. O quê? Olha, nem mais nem menos, cortar as unhas. Pois é, em média cortamos as unhas 201 vezes por ano. Pensou nisso? Olha, eu confesso que não tinha pensado nisso, mas que provavelmente vou, como disse, começar a contar a partir de agora, e conforme o número que der até o final do ano, vou a juntar, fazer a soma e ver o que, quanto é que dá no, portanto, no, portanto, por ano, não é? E ver se corresponde, mas é em média, ok? Isto é em média, portanto pode ser menos ou mais, mas é em média fazemos, cortamos as unhas 201 vezes por ano. Quem diria? Meu Deus! Pronto? Está feito, Tony Dave. Vamos em frente, vamos em frente. Bora lá, ouvir, partilhar, curtir e cortar as unhas.

Olha, daqui a pouco chega então o nosso espaço intimista, aqui no Expresso da Noite, para ouvirmos então uma música com outro estilo, outra roupagem. Já a seguir mesmo, daqui a pouco. Por isso fique bem desse lado, aproveite o Expresso e aprecie as músicas que só o Expresso da Noite sabe lhe oferecer. Está tudo bem? Humaniza-te. Deixa-se levar, deixa-se ficar por aí. Está na companhia do Expresso da Noite, a viagem fantástica.

0: Certamente não tinha pensado nisso, mas é mesmo verdade. Em média fazemos, portanto, uma coisa 201 vezes por ano. Nada mais, nada menos que cortar as unhas. Bora lá cortar unhas? Está na companhia do Expresso da Noite, obrigado pela preferência. Um abraço então para Heitor Ramos, Luís Mariano e também Félix Soares. Aquele abraço, estão na companhia do Escudo, portanto do Expresso da Noite, obrigado pela preferência, por estar juntos no Expresso da Noite em mais uma viagem. Olha, chegado a este ponto, não para cortar as unhas, mas para ouvir em modo outra roupagem, uma música que o Expresso da Noite oferece-lhe sempre. Portanto, vamos ao espaço intimista para este número do Expresso da Noite.
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0: Olha, às vezes é bom escutar outros tons e saborear outras melodias, não é? E nesses momentos que a música nos leva a novas emoções, desperta memórias e pinta a noite com sentimentos especiais. É no espaço intimista que às vezes é bom apreciar a música com outra roupagem, descobrindo novas nuances e sentir emoções diferentes através de interpretações que dão um novo brilho às canções que já conhecemos, não é? Por isso, agora, abrimos as portas a Toni Braxton para nos brindar com a música On Break My Heart, numa versão intimista que renova a emoção e nos faz escutar com o coração ainda mais atento. Portanto, Toni Braxton, On Break My Heart, no espaço intimista.

Fantástico, fantástico. Estava aqui com um cafezinho formidável, com os olhos fechados, muito atento aos detalhes da guitarra e da voz. Magnífica atuação aqui no Espaço Intimista de hoje, aqui no Expresso da Noite, de Toni Braxton. Esta música, cartaz, então, de Toni Braxton, Unbreak My Heart, de Toni Dave para Toni Braxton, não é? Exatamente. Apreciar estas músicas, portanto, ela trouxe aqui uma nova roupagem, outras nuances, não é? Emoções diferentes, interpretação muito bonita, que, com outro brilho, com outra performance, não é? Com outra roupagem e com outros sentimentos, não é? Pois é, Toni Braxton, Break My Heart, no Expresso da Noite, Espaço Intimista, de Toni Dave para Toni Braxton, e com aquele cafezinho, os olhos fechados e os detalhes do Espaço Intimista. Muito bom, sim senhor. Continuamos, Toni Dave, é para já.

Por que tantas palavras destas músicas nos dizem tanto? Depois de cair da noite, somos envolvidos por uma companhia que nos preenche e nos convida para uma viagem fantástica. Sabe qual é, não é? Expresso da noite, que chega assim tão suave, falando-nos certamente ao coração, proporcionando então momentos inesquecíveis. Sou o Tony Dave, o Better Man das noites da rádio. É com muito gosto que eu venho cá, que eu estou junto consigo, aí desse lado. Boa noite. Aproveita, ok? Aproveita. Boa. Vamos lá.

0: Estas músicas que marcam então o Expresso da Noite. Está tudo bem? Olha, estou aqui com o meu cafezinho e mais algumas coisas. Ainda há café por aqui. Enquanto há café, há expresso. Enquanto há expresso, há café. isto é certo, não é? Porque no fundo também viver é isso, não é? Aprender a caminhar entre o que fomos e o que somos, muitas das vezes, não é? E tudo aquilo que ainda podemos ser, podemos ser. Se olharmos para trás, podemos perceber que cada passo teve algum sentido, não é? E quando olharmos para a frente, vamos descobrir que ainda há muita coisa por escrever, não é? Muito bem, por isso é que devemos sempre beber um cafezinho ou tomar uma taça de vinho, não é? Se não bebe café, não faça como eu, ok? Literalmente não faça como eu. Pode beber um chazinho de folhas de hortelã que também está fixe, está muito bom. Olha, cuide-se para que as coisas supérfluas desta vida não ocupem o espaço onde deveriam prevalecer o amor, o cuidado, o respeito e, sobretudo, a essência do existir. Lembre-se que sempre de apreciar a natureza, lembre-se de sentir o vento, contemplar as ondas do mar e ouvir aquela melodia da criação, ok? E não se esqueça de escutar boa música, aquelas músicas que tocam a alma e nos levam a sonhar, tá bom? Muito bem, antes de continuarmos, dizer que nós cortamos as unhas, em média, 201 vezes por ano. Isto é taxativo, não é? Vamos começar a cortar, não as unhas por aqui, mas a contar o cortar das unhas, que marcar aí num papelinho, não é? Papelinho aí, a marcar um tracinho para cada vez que cortamos as unhas, não é? Agora não sei se a unha é contada a cada dedo ou cada lote. Agora lembrei-me disso, eu não sei, porque 201 vezes, né? Nós cortamos sempre, mas pronto, agora não sei, não é especificado isto, mas agora lembrei-me desse detalhe, não sei, mas acho que é o lote, né? O lote das unhas e não cada dedo, cada unha do dedo. Muito bem, muito bem. Bem visto, Tony Dave. Bem visto. Olha, continuo aqui com o meu cafezinho, vou sair desse lado com o seu jantar, provavelmente. Para aqueles que estão a preparar o jantar, olha, nem mais. É o som do Expresso que a comida vai sair que nem uma delícia. É uma coisa bem gostosa aí desse lado. Por isso, vamos continuar a dar ingredientes para o seu jantar e ingredientes para aqueles que já jantaram e que estão a cuidar da sua saúde mental, do relaxamento, né? E que certamente vai dormir descontraído ao mais alto nível, né? Muito bem, continuamos com o Expresso da Noite. Eu sou o Tony David, já sabe que é um gosto enorme estar na vossa companhia. É o Expresso da Noite, aquela viagem que ninguém já dispensa. Boa noite.
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Como é bom estar então na companhia do Expresso, Expresso da Noite, porque há melodias que nos fazem feliz, que nos acalma, que nos dão tranquilidade. Há músicas com poesia, com harmonia e com sequência. Está tudo bem desse lado, acredito que sim. Está connosco e desfruta desta atmosfera fantástica que só o Expresso da Noite já sabe lhe oferecer para a sua noite.

Mais uma viagem então ao som do Expresso da Noite, o carimbo Expresso da Noite com a assinatura aqui do Tony Dive. Já sabe que é evidente que cabe a si desfrutar, in loco, desta nossa simpatia, simplicidade e também da nossa hospitalidade. Quando precisar de algo, né, algo diferente, já sabe, procure por nós, Expresso da Noite, procura aquele fio condutor que já sabe onde é que fica. Isto porque a conexão é forte e aquilo que nos faz trazer por cá são naturalmente coisas boas, coisas bonitas da vida. Sou o Tony Day, foi um gosto estar por cá. Fique bem desse lado, voltamos a nos encontrar numa rádio perto de si, no próximo episódio do Expresso da Noite. Fique bem, tchau, tchau. Beijinhos.

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1: Ora viva, boa tarde, ouvintes da rádio de comunidade, já não está também da início nos programa de tarde esportiva, ali na boa rádio de boa comunidade. Hoje, 27 de... Espera aí, que já me tive um problema, já me reiniciei o computador ali, não te volta já. Portanto, uma comunidade a falar hoje, 27 de junho de 2026, mais um Onda de Esporte, ali na boa rádio de boa comunidade, bem acompanhando as 88.1 e também na nossa plataforma de internet, bem acompanhando esse grande jogo lá no estado de Marcelitão, onde o Tabate tem na segunda mão das meias finais de Campeonato Nacional de Cabo Verde, onde o Tabate tem Palmeira e África Show, equipa de lá de Boa Vista. E também na ilha de São Vicente, no trabalho tem Mendelens e Académico de Porto Novo. Então já é que nós, onda de tarde esportiva, ali na boa rádio, ali na boa 88.1, para ficar sintonizado na nossa sintonia, acompanhando a nossa tarde esportiva, sempre ali uma boa marca muito. Fiquei com música ali na nossa onda de esporte.

Pois é, a presença ali de Gerson, música Ana, e sucessos de música ali nos Onde de Tarde Esportiva. Já não tem 15 horas na Cabo Verde, então acabou de esquecer, a partir das 15h30, vou tentar ali em direto lá do estado de Marçalitão, onde é que nos colegas também trazem tudo, detalhes de jogo entre Palmeira e África Show. Vou acompanhar ali na Boa Rádio de Boa Comunidade, também na nossa plataforma também de internet. Continuando com a música, ali sabendo nos Onde de Rádio Comunitária, é sempre sucessos para boa, músicas de sucessos ali na Boa, número 1 de Boa Comunidade.

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1: Pois é, uma só voz, também uma só ilha. 88.1 FM é nos rádio, é boa rádio comunitária, é rádio que leva sempre informação de boa comunidade também, é música e diversão ali na boa 88.1. Hoje não tem nós tarde, não tem nós tarde esportiva, não tem até que 15 horas mais 13 minutos. Vamos ser a partir das 15h30, não tem iniciado nós jogo, está iniciado lá no estado de Marcelitão. Onde que não tem Palmeira e África Show. Palmeira tudo bem de Boa Vista com derrota. Naquele perdendo a Boa Vista para a África Show com uma bola sem resposta. E naquele jogo também de Mendelense e Académica de Pornovo. Sint-Anton tinha ficado 2 para a Académica de Pornovo, também 2 para Mendelense. E grandes jogos, o Bato acompanha sempre na boa rádio. Relato de jogo entre Palmeira e África Chuba de acompanhar ali, também tentar trazer sempre detalhes do jogo, resultado do jogo entre Mendelense e Académica de Pornovo, e na boa 88.1, também na nossa plataforma de internet. Por agora, é música e sucessos, e na nossa 88.1 FM, que é boa rádio de boa comunidade. Dali uma boa, Marco Monteiro, trazer sempre aquele onda de música bem sabinho, bem agradável, para boa que tenha na nossa sintonia. Acompanha a rádio, Rádio Amigas, rádio que está sempre junto, uma boa 24 horas, sobre 24 horas. Presença ali de Gari, sucesso, Judina, boa rádio, boa RC. 15 horas mais 15 minutos.

Pois é, cenas tarde desportivas, já tem 15h22 e se borrado e o comentário 88.1. Presença ali de Marísia, sucessos de Marísia no longe, onde de tarde desportiva. Portanto, já está tudo posto no estádio de Marcelitão para vir trazer tudo detalhes de jogo entre Palmeira e África Show, segunda mão de meias finais pelo companheiro na nossa rádio, Boa Rádio Comunitária e também na nossa plataforma de internet. E na sua VC, muito bem, tem Mundlins e Académica.

0: Entretanto, sem demora, Tabaté, Estado Marcelino, estão ao encontro de João Cabral. João, boa tarde. Alô, sim, João.
1: Alô, alô, Marco Monteiro, boa tarde, Rádio Ouvintes da RCE, daqui do Estado de Marcelo, e está respondendo João Cabral e também Johnny Pedra Frada.
0: Portanto, João, em termos de jogo, Manica Casa de Apostas, não tem público no Estado de Marcelo, então?
1: Ainda pouco público aqui no Estado de Marcelo, então, mas creio que faltam ainda cerca de 5 minutos para o início do jogo. A expectativa é estádio cheio, vamos aguardar e ver, Marco.
0: Portanto, João, entre o jogo entre Palmeira e África Show, Palmeira está também de Boa Vista com derrota. Tem que fazer tudo por tudo.
1: Exatamente, vou dar, aliás, a convidar à linha o meu colega Johnny Pedra Frada aqui ao meu lado, que vai sim tecer alguns comentários com relação ao jogo. Vai fazer exatamente o lançamento do jogo entre Palmeira e África Show da Boa Vista.
2: Boa tarde, Marco Monteiro.
0: Exato, boa tarde, João.
2: Hoje,
0: aí, Johnny.
2: Sim, boa tarde.
0: Já não está embalado, não é?
2: Parece ainda o tambalado da ontem de noite, não
0: é? Ontem de noite, festa foi sabinho.
2: Realmente
0: é merecido. Antes de bobala, em termos do jogo entre a Palmeira, não está a falar. Manico, vou divertir, Manico, vou passar. Manico, que sensação foi ontem?
2: Que sensação, Marco Monteiro. Que tem, Marco Monteiro, que tem palavra para explicar.
0: É onde está a ter raiva de que jogador é para gol que não se falha,
2: mas pronto, até com um certo ponto é compreensível. Entender? Eu acho que aquele estado de nervosismo também que a equipa, embora não tenha jogado, com os outros dois jogos, mas de qualquer forma, não te acredita que Cabo Verde acaba patente a fazer ser máximo. Desculpa lá, desculpa, senhores ouvintes. Realmente, Cabo Verde tenta fazer assim máximo e ele conseguiu dentro de suas capacidades perante aqueles três adversários, que é adversário de peso. Três adversários de peso.
0: E não põe um mais peso ainda.
2: Mais peso, peso de money. Peso de money.
0: Exato.
2: Da Arábia Saudita, né?
0: Nunca teve medo de Espanha, que andava a ter medo de Argentina.
2: Tanto Espanha como Uruguai, em termos desportivos, não sabia o que é que esses valores, que jogador se quer apresentar com todos os jogadores de alto nível, mas Cabo Verde conseguir realmente sobrepor, mas isso derivada, dedicação derivada, um trabalho realmente tem sido também a ser feito para a Federação Cabo-Verdiana de Futebol, para a equipa técnica acima de tudo, principalmente num aspecto, Marco Monteiro, que é o aspecto de recolha de jogadores, de espiar jogadores para integrar nossa seleção. E não tem tido sorte, não tem conseguido bons jogadores, bons atletas, profissionais, mas com a dedicação que consegui bem integrar naquela equipa, embora a maioria deles tenha nascido lá fora, mas as consegui realmente sentir Cabo Verde e eu ia, maneira que realmente o povo Cabo Verde viver, seja mãe, seja pai, seja tio, seja avô. Então, se conseguir realmente passar aquela magia, aquela dedicação, aquela resiliência que não tem nos cabo-verdianos, e fruto, não colher sempre mais tarde, eu não acabo para colher realmente ontem, que é essa passagem para 16 aves de mês finais, aliás, para 16 aves.
0: É um histórico para Cabo Verde.
2: Super histórico, Marco Monteiro. Eu acho que está a dizer, não fazer nosso campeonato. Mas até que está nada, sonhamos um bocadinho.
0: Não? Exato. Portanto, João, Johnny, não bem falado daquela primeira mão de mês finais de Campeonato Nacional de Cabo Verde. Onde é que Palmeira, para Boa Vista, jogamos a África Show, que ele vem com sabor amargo de lá de Boa Vista?
2: Sim, ele vem com sabor amargo de estar de Arsene Ramos, realmente, mas uma equipa, essa equipa da África Show, que é qualquer equipa, não, Marco Monteiro, é a única equipa que ainda quer perder nas Nacional. É bom que pessoas saibam isso. Esse segundo jogo, esse também ser, aliás, o terceiro jogo, caso fazer, que isto também fazia uma equipa de Palmeirão, as empatas 2 igual naquele primeiro, e Palmeiras as ganha segundo jogo, portanto hoje é um tiro a temas.
0: Exato, que é um jogo fácil para Palmeiras.
2: É um jogo fácil para Palmeiras, que acima de tudo, Marco Monteiro, naquele jogo na Arsene Ramos, na Boa Vista, dizer realmente que essa equipa de África Show, muitíssimo bem organizada,
0: tive-te acompanhar na FIFA, sim, mais boa, uma equipa bem organizada.
2: Bem organizada para Marley. Marley Gomes, portanto, ele também foi um excelente jogador, joga ali na Académica, joga também na Académica. Hoje, esse jogo de hoje, a equipa da Palmeira, Marco Monteiro, com algumas alterações e alterações do fundo, principalmente aí na linha defensiva. Botou na entrada de Leo Diniz e Deri, que esses dois central, praticamente, eu acho que é a primeira vez que se também joga junto nessa época, se não me falo a memória. Na lateral, botei Rony, Rony e Tatus, que casgou na Boa Vista. Esses dois lateral, que hoje titular, esse casgou na Boa Vista no jogo de primeira mão. Depois botei Kishan, botei Fabi, botei Tatau, Baju e Ponta. Então botei Tatau, Cabapentra, para o lugar de Andé, digamos para o lugar de Andé, num bom sentido da palavra. É Andé que tem sido, na minha opinião, jogador mais desequilibrador dessa equipa de Palmeira, a par de Ponta, que tem sido um homem on fire, o homem gol desta equipa de Palmeira. Que é um jogo fácil para a equipa de Palmeira, que tem na banca, ele tem EB, ele tem Nordin, ele tem Andé, ele tem Mestre, ele tem Derrick, ele tem Leo Silva, ele tem Silá, ele tem o Leo Livramento, mas tem os jogadores ainda lá na banca, que tem jogadores na banca, Marco Monteiro, que tem jogado muito seu, e que pode bem, caso de Silá, pode bem sentir alguma dificuldade na integrar na equipa durante o desenrolar da partida. Mas a gente acredita com a experiência, com a capacidade que esta equipa de Palmeira tem, eu acredito com toda a sinceridade que ele tenha valores mais do que suficientes para dar a volta a este resultado, Marco Monteiro. Mas não é fácil, 1-0. 1-0 é um resultado bastante ingrato. Você sabe, 1-0 é um resultado bastante ingrato. E tem que atacar,
0: não sofrer.
2: E não, digamos, tem que ter o máximo de

0: Cadê,
1: Sim,
0: cada
1: já que
0: com
1: tem
0: dois, exato.
1: feito, sim, já que tem feito. Portanto, digamos que é um 0-0. Sim, um 0-0. É um jogo novo. Agora, não deixa de ser interessante. Esta Académica de Porto Novo, no Oeste, jogaria realmente. Eles têm esse cabelo para ganhar um jogo ali na sala, frente à equipa de Académica.
0: Académica, sim.
1: Académico, né? Do Académico, sim, de Académicos. E realmente isso tem boa estrutura, isso tem uma certa organização, realmente, que poder permitir a equipa de vencida esta equipa de Milense.
0: Exato. Johnny, para informar nos ouvintes que o jogo na São Vicente já inicia entre Milense e Académico do Porto Novo.
1: Já dita, quase também inicia.
0: Falta só ali na linha de sala, não é?
1: Sim, sim, está quase também inicia. É importante também dizer que jogo é 15h30, talvez seja isso que ainda está, tem pouco gente tem aquele costume.
0: O jogo ficou um bocadinho mais cedo, é habitual de 16 horas, não é?
1: Vamos avançar com a constituição das equipas de Dado Marco Monteiro. Carimba aí, inicia a partida.
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3: Início da partida aqui no estádio, Marcelo Leitão, posse está na equipa da África Show, cruzamento para a área, para as mãos de João. João que está na baliza, no corte defensivo, Palmeira apresenta do lado direito Roni, o veterano. Os centrais são Léo Diniz e o Deri, do lado esquerdo, Tatus, número 25. A linha de meio campo com uma novidade agora, Quixone, a fazer parte do trio do meio campo com Rui e também com Fabi. O trio atacante é Tatau, Baju e Ponta. No banco de suplentes, a equipa de toca tem Sávio, Ebé, número 5, Nordino, número 9, André 10, Mestre 11, Derek é o 18, Léo Silva, Silá e também o Léo Livramento. A equipa, enquanto que a equipa da África Show apresenta a equipa que veio da Boa Vista. A Paulo na baliza também com o número 12. O quarto defensivo é composto por Roger à esquerda. Os centrais são Argel e Tony. Do lado esquerdo, Nisha. O meio campo é composto por o trio de três jogadores: Jai, Di Maldini e Gilvan. E o trio atacante é composto por Papa, Patrol e Tijon. A equipa da África Show tem no banco dos suplentes o Marlon, o Pelé, o Júnior, o Igor, Yuren, o Totti, o treinador é Marley Monteiro e Johnny, equipa de arbitragem.
1: Equipa de arbitragem vem diretamente da região desportiva de Santiago Norte. Tem com o homem do apito o senhor Ibraltino Tavares, que já esteve algumas vezes cá no estádio Marcelo Leitão. Sandra Tavares é o assistente, ela que acabou de ser internacional, tornou-se internacional este ano. Marco Pereira é o outro assistente e o quarto árbitro é o senhor Elton Garcia.
3: Exatamente, um livre ofensivo para a equipa da África Show. Meio campo ofensivo, manda lá vários jogadores para a grande área. Lá vai o centralão, o número 5, o Argel para a área. Também coloca ainda mais 3, 4 jogadores do lado esquerdo do ataque aberto à esquerda. Temos um jogador que agora vem também para a liga, para o limite da liga da grande área. A Palmeira defende com vários jogadores também na linha da grande área. Lá se estudar, pode ser perigoso, lá vai, mas muito mal estudado, Johnny.
1: Pois, muito mal estudado, porque estava aí um homem da equipa da Palmeira, digamos aí naquela zona a esturbar, e foi o Fabi de Filomena que conseguiu tocar para a linha lateral, mas a equipa da África Show ganha jardas, João Cabral.
3: Exatamente, a equipa da África Show entra bem no jogo, tem uma vantagem de 1-0 a entrar, a tentar mandar no jogo. A bola agora pode ser perigosa, a Palmeira pode sair, é o número 23, o Baju vai para o relvado, o árbitro dizer, Johnny, que...
1: Houve toque sobre o ponta de lança, o Foguense Baju da equipa da Palmeira.
3: Tenta responder agora a equipa da Palmeira na sua linha defensiva. É o Deri, o patrão da defesa. Com botas rosas vai bater. Rubricote, 4 nas costas. Bate para a linha ofensiva. Vai saltar quem? O Quixone ganhou a primeira, ganhou a segunda. Dá para Baju. Este tenta desviar para o seu colega. A bola chega em Tatau. Atrasa para Tatus. Tudo isso no meio campo ofensivo. Tenta atacar a grande área. Lá vai ponta. Vai também o número 18. Dixa. Chega Dixa. Rápido com consegue sim tirar a bola, mas para fora, e é lançamento para a equipa da Palmeira. Já efetuado para ganhar a área, pode ser perigoso. Experiente agora o jogador do meio campo, parece-me ser o Di Maldini, a fazer a cobertura da bola, a chegar ao guarda-redes, Paulo. todo de rosa, bate com o pé direito para a zona de ataque. A bola vai para o capitão Rony, faz o corte, vem para Tatal, dá de cabeça para a ponta, recebe do outro lado, tentava entregar no centro, mal, corta a equipa do África Show, a bola vem para o Léo, 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

0: Toque na bola, tenta agora sim alimentar o ataque, bola para frente, corta a equipa do Africa Show, recupera Fabi, bola vem para o 23, Bachu faz o corte, o jogador do lado esquerdo da equipa do Africa Show, bola fica no jogador da Africa Show, mas Johnny novamente em falta.
1: Novamente em falta, novamente também em cima da jogada, o árbitro da partida, o senhor Ibraltino Tavares, a dizer que Tatau foi tocado, Tatus já está aí pronto para a marcação.
0: Lança perigoso, meio do meio campo, a bola caída um pouco para lá, para o lado esquerdo, portão livre, lateral, toma balanço, Tatuxa, lá vai Tatuxa, Palmeira coloca vários homens à entrada na área, também a equipa da África Show em missão defensiva, bate Tatuxa para a área, pode ser perigoso, salta, faz o gol, cabeceamento, grande defesa de Paul, Johnny.
1: A grande defesa, aliás, primeiro de tudo, livre, muitíssimo bem marcado pelo Tatuxa, aí para o coração da grande área, aparecer aí Tatau. A pentear o esférico, mas o guarda-redes Paul a corresponder com uma boa defesa. Primeiro sinal de perigo, João Cabral, foi dado pela equipa do Palmeirão.
0: Exatamente, Palmeira agora a responder muito bem com o remate enquadrado para uma defesa excelente do guarda-redes Paul. Cruzamento novamente para a área, pode ser perigoso. Remate de Dari, não acertou bem na bola. Corta a equipa do África Show, lança para a frente, ganha o jogador da África Show, mas chega primeiro Rui, faz um atraso para Jão. Jão bate, bola para frente, para a linha ofensiva. Lá vai a ponta, mas a desistir do lance, Johnny, creio que vinha de uma posição irregular.
1: Sim, vinha de uma posição que conseguiu, aliás, preferiu desligar do lance.
0: E inteligentemente, porque agora deu o lançamento, é preferível um lançamento com um pontapé livre direto.
1: Um pontapé livre direto.
0: Indireto,
1: aliás,
0: indireto, exatamente. Lançamento para a equipa do África Show, do lado esquerdo, já efetuada, bola sobrevoa, ultrapassa a linha divisória, corta a equipa da Palmeira, tenta atacar novamente a equipa da Palmeira, e falta, pé e riste de ponta, a ficar agora queixoso, atrás esquerdo, 18, deixa Johnny, não sei se viste o lance.
1: Não foi, a minha parece que foi o Fabi de Filomena. Não, eu acho que foi o Ponta mesmo, não, o Quixone, assim é que é. O Quixone é que acabou por fazer aquela falta aí sobre o jogador da equipa de África Show. João Cabral, esta equipa da África Show, que tem 50 anos, fez 50 anos agora a 11 de Abril, e por curiosidade, nunca ganhou, em termos de troféus, nunca ganhou nada na Ilha das Dunas. Esta época acabou por ganhar o campeonato, e já está nas meias finais do Campeonato Nacional.
0: E a representar bem a equipa da Boa Vista, porque não tem nenhuma derrota, já defrontou a equipa da Palmeira por duas vezes.
1: Essa é a terceira vez.
0: E leva vantagem.
1: E leva-se mesmo.
0: Tentativa de lançamento é cumprido, corta a equipa da Palmeira, a bola ainda resvaleu, aliás, bateu, mas não, senhor. É lançamento sim para a equipa do África Show, da África Show. Lançamento do lado esquerdo, prolongamento da grande área. Vai ganhando jardas a equipa, já está próximo do terço ofensivo. Lá vai a equipa da África Show, cruzamento para a área, de um lado para o outro, a mudar o flag. A bola chega nas coxas do Tatau, leva melhor o número 32, que é o Papa. Papa tenta passar por Fabi de Filomena, mais forte Fabi, bola para fora e é lançamento para a equipa da Palmeira. É o Tatuxo, veterano também da esquerda. Vai fazer o lançamento, já efetuado em direção de Fabi. Fez o mau controle, mas ainda conseguiu meter a bola dentro das quatro linhas. Tenta atacar a equipa da África Show. Chega a quem é ruim, dá um toque de cabeça. A bola vem para o número 15, Léo Diniz. A bola metida na zona de ataque. Chega a ponta, pode tentar jogar com a sua linha intermédia. Ganha o Di Maldini. Atrasa para Léo. Bate com o pé direito para a zona de ataque. Salta Roni, não controla o peito. Agora muito bem, tenta abrir para a esquerda. Vai de Quixone, faz um desvio muito bem. Era bem jogado, mas corta a defensiva da equipa da África Show. Novamente Quixone insiste. A bola vai para o Di Maldini. Do lado esquerdo, deu um toque, seria para o Tijon, mas a antecipação de Roni a cortar a bola para fora. É lançamento para a equipa da Palmeira. 8 minutos da primeira parte. Bom jogo aqui. Eu diria, Johnny, um equilíbrio.
1: Equilíbrio, uma boa, digamos, as equipas realmente iniciaram bem a partida, embora o sinal mais tenha sido dado pela equipa da Palmeira.
0: Exatamente, Palmeira já com um remate enquadrado perigoso, correspondeu com uma excelente defesa. O guarda-redes Paul tenta atacar a equipa da Palmeira agora, faz o corte. Tijon, mas controlaram a bola fora das quatro linhas. O árbitro dizer que é lançamento para a equipa da Palmeira. Do lado direito, próximo da linha intermédia, é Roni, tem por perto Rui, tem mais atrás o Deri, que está a ser observado de perto pelo ponta de lança Patrol. Na bola lançada para a frente, vai para o Tijon, com o seu pé direito, tenta lançar a Patrol. Vem Deri, faz o corte incompleto, a bola vai subir. Dá um toque para Di Maldini, está no corredor central, tenta abrir aqui do lado esquerdo para o Roger. Roger não, é o Roger, exatamente. Chega e faz o corte, o Tatuxa. Johnny, agora ficou um aviso. Ficou um aviso. A equipa com espaço pode ser perigosa.
1: Pois, da África Show. Da África Show. E vê-se claramente que sabe tratar bem a bola, João Cabral. E joga, não joga de uma forma, joga muitíssimo bem, digamos, as linhas estão bem chegadas, de pé para pé. É uma equipa, não é uma equipa qualquer, esta equipa da África Show. Está muitíssimo bem organizada.
0: Exatamente, lançamento do lado direito agora, prolongamento da grande área, próximo da banderola de canto, a favor da equipa da África Show, que pode criar mais um lance de perigo. Vai ser lançamento para a equipa da África Show, toma balanço, é o número 32, é o Papa. Papa vai fazer o remanguez longo para a área, toma balanço, agora sim, bola para a área, mas Johnny, o árbitro auxiliar a indicar.
1: Certo, mau lançamento.
0: Exatamente.
1: Ele acabou, acho que ele acabou por entrar dentro do relevado ainda.
0: Claramente.
1: Claramente. E a senhora árbitra, a senhora internacional, a senhora assistente, a senhora Sandra Tavares, a dizer que realmente houve um mau arremesso para o jogador da equipa da África Show.
0: Lançamento agora vai ser efetuado por Léo Diniz, faz na direção do Fabi. A bola foi contra agora, cara do jogador da Boa Vista, Johnny.
1: Tem que parar o jogo.
0: Exatamente.
1: Está um jogador da África Show estendido no relevado. Mas já está parado o jogo. Vai ser prestada assistência ao jogador da equipa que veio da Ilha das Dunas, a equipa da África Show.
0: Johnny, não sei se tens acompanhado o Campeonato do Mundo. Creio que há novas regras para as
1: não
0: equipas da arbitragem.
1: Não há como não acompanhar, João Cabral.
0: Exatamente, creio que, eu diria, agora sim, há novas regras para as equipas da arbitragem com relação à paragem do jogo. Normalmente os jogadores ficam a queixar e o jogo continua, a não ser que a lesão seja na face.
1: Aparenta ser
0: na cabeça.
1: Pois, na cabeça. É suficiente.
0: Tenta sair a equipa da Palmeira. A tentativa de passe aqui para o lado esquerdo. Bola cortada por Roger. Sai para fora. É lançamento para a equipa da Palmeira. Exatamente. A ponta vai fazer o arremesso para a grande área. Toma balanço. Está no tartã. Está a pisar exatamente a quinta linha. Mas há um jogador, novamente, da África Show a queixar-se no centro da grande área.
1: Sim, houve um confronto aí, aquelas puxadelas, João Gabriel, que é para ganhar a posição, e um jogador da equipa da África Show acabou por ir por um relevado. Mas livre, aliás, lançamento pronto para ser...
0: Já efetuado para a área, vai saltar, saltou o Deri, fez o cabeceamento, aliás, estatal. Corta a equipa da África Show, a bola vai saltar, estava a dormir o Fabito Filomena, reagiu tarde, recupera a equipa da África Show, está mais agressiva nas segundas bolas, segue novamente primeiro, bate contra o adversário, para fora, Johnny, agora a reagir melhor a equipa da África Show às segundas bolas.
1: Está mais rápida.
0: Mais agressiva,
1: mais
0: exatamente.
1: Agressiva, mais rápida e normalmente tem ganhado sempre as segundas bolas.
0: Está com mais atitude a equipa da África Show, está em vantagem, não tem nada a perder, tem sim a perder, é conservar o resultado, mas tem-se demonstrado aqui uma boa atitude.
1: Está na frente da eliminatória, João Cabral, portanto, essa equipa muitíssimo bem arrumadinha, agora Palmeira com perigo.
0: Pode ser perigoso, vai Kishon, na segunda linha, dá para Tatal, vai no drible, um contra um, puxa para o pé direito, flete para o corredor central, mas prefere agora atrasar para o Tatus, cruzamento para a área, corta a equipa da África Show, ganha agora a equipa da Palmeira, isso. assiste por lá o Diniz, abre aqui à esquerda para o 24, que Tatau tenta entregar Tatus, tira um adversário do caminho, vai agora com o pé direito para a área, pode ser perigoso, corta o jogador número 14, Tony, a bola vai sair, sim, sai, é o segundo ponto apeticado para a equipa da Palmeira. Johnny Palmeira agora a ameaçar novamente e o Tony a responder com um excelente corte.
1: Sim, o Tony a responder com um excelente corte, João Gabriel, mas também esta equipa da África Show, os dois centrais são dois excelentes jogadores, o Argel e o Tony. E o
0: Argel, Tony, que tem nome de craque.
1: Sim, e o Tony que conhecemos, já, inclusive já esteve a jogar aqui no Salgadão.
0: Exatamente, cruzamento para a área, corta a equipa da África Show, a bola vai sair para o lado direito, como ataque a equipa da Palmeira, e é lançamento para o capitão Raninho. Lançamento, ainda não, vai lançar longo para a grande área. Palmeira já criou perigo neste tipo de lance. Faz o lançamento, Baju faz o desvio, bola vem, por remate de Léo Diniz, mas Johnny, agora um remate é frouxo.
1: Sim, um remate frouxo. Pronto, Léo Diniz acabou por rematar, tentou rematar rapidamente sem preparação, mas a bola sair frouxa para as mãos do guarda-redes Paulo. Entretanto, no contrapé, João Cabral, a equipa da África Show acabou por ganhar um pontapé de canto. Portanto, é a segunda, aliás, a primeira. Nesta partida para a equipa de África Show.
2: Portanto, João Cabral na São Vicente, Mendelense já está na frente.
0: Mendelense à frente em São Vicente. Obrigado, Marco, pela informação. Vai o jogador Tijon, dá curto, agora sim cruzou para a área, controla a bola o homem da África Show, corta a equipa da Palmeira, a bola vem para uma zona onde está a fazer o corte o Tony, bola vai para, novamente para Tijon, está a cair para a esquerda, tentativa de cruzamento, corta a equipa da Palmeira. Lá o Diniz a fazer o corte, bola para fora e a lançamento para a equipa da África Show. Do lado esquerdo, Johnny, agora sim a tentar encostar a equipa da Palmeira às cordas.
1: Pois, 16 minutos desta primeira parte, João Cabral, Palmeirão 0
0: África Show também 0. Lançamento já efetuado. Lançamento já efetuado, agora sim aliviada pela equipa Palmeira, vai cair onde está Vargel, entra Baju, creio que é falta.
1: E é falta, porque ele acabou por meter por debaixo do defensor da equipa da África Show, João Cabral. E tem razão o senhor árbitro da partida, o senhor Ibelaltino Tavares, a indicar falta a favor da equipa da África Show.
0: Tenta, aliás, ainda o jogador da África Show está no relevado, em dificuldades, a expectativa da massagista. Se entra ou não, mas a recuperar sim, o Argel. Um dos centrais da equipa, desta equipa que vem da Boa Vista. Primeira vez a África Show se encontra em posição de decisão num campeonato nacional. A Boa Vista que tem, Johnny, creio que já venceu dois campeonatos nacionais. Académica e também.
1: Pois, e tens Sarri, razão, por duas Sarri, vezes. Académica duas vezes. E Salhai.
0: Exatamente. Portanto, é uma equipa, ali uma ilha, aliás, que
1: já
0: tem...
1: Já com história.
0: Já consta da lista de campeões nacionais, podemos dizer que tem alguma experiência. Palmeira, que nos últimos anos tem estado quase sempre a jogar Final Four, Johnny, também uma equipa muito rodada, mas que este ano, creio, tem passado, embora tenha qualificado a fase de grupos em primeiro lugar, mas creio em termos de exibição, a equipa da Palmeira acabou por estar uns furos abaixo, comparativamente com as épocas anteriores.
1: Com as épocas anteriores, precisamente isto.
0: Tenta atacar a equipa da Palmeira, mal agora no passe, corta a equipa da África Show, a bola vem para uma zona, está Di Maldini, dá de cabeça, vai recuperar mais atrás o Fabi, mais forte, o homem da África Show fica no rebate, Tatau, sempre ao seu estilo, vai lateralizar aqui para Tatus, vai para a zona de cruzamento, prolongamento da área, cruzamento para a área, corta Tony, não é o Argel, entrega, Argel tentava entregar, não conseguiu, recupera a equipa da Palmeira por Tatus, roda, vai tentar descobrir, o Tatau consegue, tem espaço, vai para a área, agora tentativa, mas perde bola no duelo com o jogador da Boa Vista. Pontapé de baliza para a equipa da África Show. Johnny, não sei se concordas, mas creio que Tatão perdeu algum tempo, teve espaço aí, poderia ter optado pelo remate, mas quis dar mais um, dois, três passos, acabou por perder o lance no corpo a corpo.
1: Sim, e pronto, mas também poderia ter cruzado. Eu acho que, na minha opinião, poderia ter cruzado, que seria a melhor solução, dado que tinha aí o Baggio e o Kishon aí perto da pequena área. Mas também, devo dizer, João Cabral, há muito... O Tatau está a jogar agora. Ainda não tem de certeza absoluta, ainda não está com bagagem, digamos assim, dos anos anteriores. Praticamente ele está a jogar agora nesta fase do Campeonato Nacional. Não jogou a primeira fase nem o Salgadão, e é normal que ainda falte-lhe rotina, falte-lhe mecanismos, falte-lhe acima de tudo pernas, digamos assim, para que possa voltar a ser o Tatau que nós todos conhecemos.
0: Falta de ritmo para o Tatau, a equipa da Boa Vista que não nem se importa, tenta atacar, tenta contrariar a equipa da Palmeira, agora sim vai fazer o corte, o Deri, bola vem para a zona do grande círculo, salta, Baggio, perde o esférico, corta a equipa do África Show, bola vai para o Roni, entrega para o Rui, recebe, dá um toque, agora corta o relão de Denis na sua zona defensiva, má recepção agora de Roni, ia pondo a sua defensiva e apuros, mas Léo dirige rápido a fazer o corte para fora. Lançamento para a equipa da África Show do lado esquerdo. Roger fez o lançamento. A bola cortada vem para Kishon, tenta servir Baggio. Chega primeiro, faz o corte o Tony. A bola sobe, vem cair no Tatau. Ganha no duelo. Vai Tatau, vai, passa por um, vai no um contra um. Aliás, um contra dois. Tenta passar, não consegue. Roger continua a manter a posição. Agora perder a bola. Tatau estava também, Johnny, muito bem vigiado. Contra três jogadores da África Show.
1: Estava muito bem vigiado, tentou dribles, João Cabral, aí que seria praticamente impossível safar-se daí. Tinha três jogadores do África Show, da equipa da África Show, em cima dele. Ela tentou ainda fazer mais um drible. O que é que isso dá? Perda da bola. Pontapé de baliza para a equipa da África Show, que tem estado muitíssimo bem em termos defensivos, João Cabral.
0: Muito bem, a África Show privilegia a concentração, mas também a superioridade numérica em algumas partes cruciais, críticas do relevado, e vai reduzindo os espaços à equipa da Palmeira, de uma certa forma, que eu diria, frustrando as intenções da equipa da Palmeira, que está em desvantagem. Tenta sair a equipa da África Show do lado esquerdo, mau passo agora de Papa, parece-me ser Papa, que está do outro lado, a bola vai ainda para Tijon, no 1 contra 1, ganha Roni, bate para a zona de ataque, corta a África Show, a bola sobra para o pequenino Rui, lá vai Rui, tem grandes pulmões o Rui, e também um jogador que cobre muito terreno ali nessa zona do meio campo. Bola para fora, um pouco mais jogado agora neste momento, lançamento para a equipa da Palmeira. Meio campo defensivo, é Roni que tem o esférico, vai fazer o lançamento, ainda está no seu meio campo defensivo, tem ao longo da lateral, o seu do corredor lateral, os dois colegas, o Ponta e também o Baggio, prefere o corredor central e descobre no corredor central o Fabi. Fabi abre para Tatus, tenta entregar a Tatau, lá vai Tatau, tenta entrar no jogo, conseguiu sim e creio que levou um toque, Johnny.
1: Não creio que seja suficiente para a marcação de falta. E teve a mesma opinião o árbitro da partida, o Sr. Ibraltino Tavares. Na minha
0: Exatamente.
1: Opinião, não houve falta nenhuma sobre o Tatau.
0: Exatamente, Tatau travou o jogador da Boa Vista, fez o carrinho, foi escorregando até tocar ligeiramente o seu adversário. Tatau quis, aliás, pediu a falta, mas o árbitro, como disse bem o Johnny, próximo a dizer que não foi suficiente o toque. Tentava sair, Tatus, bola para fora, lançamento a favor da equipa da África Show. Johnny, Palmeira fez o remate perigoso logo à entrada, mas já vamos com 23 minutos da primeira parte. E até
1: tempo,
0: então...
1: Tempo de
0: hidratação. Mas até então a Palmeira não consegue aproximar com perigo a baliza da África Show.
1: É que está também muitíssimo bem controlada pelos homens da equipa da África Show, João Cabral. Tem sido muitíssimo acertadinha esta equipa da África Show, muitíssimo bem organizada defensivamente e, acima de tudo, também no, na zona do meio campo, com o Gilvan, o Di Maldini e o Dei. São três elementos realmente que sabem jogar a bola, sabem ocupar os espaços. Então está a sentir alguma dificuldade realmente esta equipa da Palmeira, em produzir jogadas ofensivas. Têm tentado jogar mais para o Tatau, curiosamente o jogador que está em menos forma, digamos assim, com pouco ritmo de jogo, e vai ser cada vez mais difícil, assim vai ser cada vez mais difícil para a equipa da Palmeira tentar chegar com mais perigo à área da equipa da África Show.
0: Exatamente, Johnny, agora uma curiosidade de uma t-shirt do dirigente da África Show, creio que é o Grito Guerra, é África Show, Abib Bip Show.
1: Abibip.
0: Abibip. Abibip, exatamente.
1: É um grito.
0: Obrigado.
1: De...
0: Abibip Show.
1: Pois é, um grito desta equipa, um grito de energia, um grito de guerra, um grito de querer que esta equipa usa. Que só deu frutos esta época, João Gabriel. Depois de 50 anos, não é?
0: Exatamente, nunca tarde para sonhar. Cabo Verde também na Copa vai dando os seus primeiros passos e vai encantando o mundo, Johnny.
1: Vai encantando o mundo, e de que maneira?
0: Os cabo-verdianos vai enchendo de orgulho os cabo-verdianos, todos os cabo-verdianos espalhados pelo mundo fora.
1: Pois, não é mais, é uma prestação realmente, digamos,
0: memorável.
1: Memorável do outro mundo para as nossas capacidades, João Cabral. Eu acho que ninguém esperava, temos que dizer.
0: Creio que isso é uma resposta pelo mundo, para o mundo, Johnny, que nem sempre a força do dinheiro, a força dos recursos é que sobrepõe. Exatamente.
1: Sobrepõe,
0: é uma mensagem para o mundo.
1: Bem clara.
0: E creio que vamos continuar. A grande surpresa vai ser, Cabo Verde, na sua primeira participação, eliminar a campeã em título, eu acredito, e nós todos acreditamos.
1: Pronto, temos que acreditar na próxima quarta-feira.
0: É essa grande surpresa. Alguém já tinha dito, um brasileiro já tinha dito, que esta Copa iria ter muitas surpresas. Cabo Verde era uma surpresa. A Argentina é uma das decepções. E creio que é isso mesmo. O desígnio vai se realizar daqui a uma semana, a sexta-feira à noite. Estaremos a festejar.
1: Sexta ou quarta? É sexta... Dia 3.
0: Dia 3 é a sexta.
1: Dia 3 é sexta?
0: Sexta-feira.
1: Sexta-feira. Então às 9 da noite, às 21 horas, eu acho que é o
0: horário. Exatamente.
1: João, é mais uma noitada a tremer, a sofrer, mas por uma boa causa, por este povo maravilhoso, por este país maravilhoso, e acima de tudo por estes resultados espetaculares que temos tido na Copa do Mundo.
0: Exatamente, o Davi contra Golias, vamos de certeza conseguir ultrapassar mais uma vez e seguir em frente no Campeonato do Mundo. Esse é o nosso believe, é o nosso acreditar, e vamos com fé continuar a acreditar na nossa seleção e apoiar os nossos jogadores, os nossos dirigentes e também toda a equipa técnica.
1: Enquanto isso, aqui no estádio Marcelo Leitão, João Gabriel, 27 minutos, vai-se mantendo o empate. E em São Vicente, a equipa do Minelense, o Super Minelense, a equipa mais intitulada de Cabo Verde, vai vencendo a Académica do Pornô.
0: Pode ser perigoso agora! Bola a defender e ficou algumas dúvidas. Deu alguns passos para dentro, para além da linha
1: da baliza,
0: de Golmas.
1: A bola manteve-se fora.
0: Epá, não sei se temos aqui a tecnologia de linha de gol, mas eu estava desejoso, mas porque somos a rádio comunitária. A equipa da África Show tenta atacar do lado esquerdo, chega a Tijon, vai com o pé direito fazer o cruzamento para a área, corta o Deri Brandão, patrão da defesa, da linha defensiva, recupera a equipa da África Show novamente do lado esquerdo. Johnny, a equipa da África Show normalmente prefere atacar desse lado, não sei, não vi, é o primeiro jogo que estou a assistir dessa equipa, não sei se é por ser por Tijon ser um jogador rápido, não sei se é porque também do lado esquerdo temos um veterano que é o Rony, não sei, mas o jogo
1: optam,
0: de hoje
1: optam sempre pelo lado esquerdo.
0: Exatamente. Bola em Djalma, abre aqui para Léo Diniz, liga defensiva, tenta ligar, consegue, com o Tatau entre linhas agora, rodeado por vários jogadores, é habilidoso, consegue sair, entrega para Tutus com o pé direito, tenta servir, bate um na frente, chega, Argel faz o corte, faz o malão, a bola sobe, vai cair na zona do meio campo, chega a ponta, dá de cabeça, a bola vem para Rui, tenta na disputa, não consegue, corta, África Show, bola lançada para frente, mas creio que em posição irregular, o patrão.
1: A Pitrol, acho que é Pitrol. petróleo.
0: Pensei que fosse
1: não é
0: petróleo. Petróleo.
1: Petróleo é carro, petróleo é combustível, João Gabriel.
0: Pronto, portanto, vamos ver o que é que dá.
1: Vamos ficar pelo combustível.
0: O que é que dá o petróleo e o patrão.
1: Vamos ficar pelo combustível. É petróleo.
0: É petróleo. Então, quer dizer que essa equipa é uma equipa que move petróleo. Pode ser perigosa, vai para a área! Cruzamento, mas é muito fechado para as mãos do guarda-redes Paul.
1: Muito chegado também, muito chegado. Também tinha pouca presença de palmeirense na grande área, João Cabral. Fica difícil assim. A equipa
0: corta
1: da Palmeira
0: o Léo.
1: Mais perigo, pois.
0: Exatamente, Johnny, desculpa lá. Corta Léo Diniz. Aliás, Léo Diniz não, o lateral esquerdo. De esquerdo, o Dixa. Da África, show para fora. Lançamento já efetuado. Descobre o Fabi. Pode ser perigoso. Lança para o Tatão. Pode ser perigoso. E fica agora algumas dúvidas. O jogador da África Show não jogou a bola. Abardoou o jogador da Palmeira. Johnny, não sei os seus comentários.
1: Sim, mas temos de dizer uma coisa. Realmente acabou por ser tocado o Tatão, mas já tinha... Não sei se reparaste, João Cabral, mas o guarda-redes da África Show já tinha a bola encaixada, já tinha a bola controlada. Agora, o toque acabou por ser em Tatau, é um toque evidente, sim. É
0: um toque em falta.
1: Um toque em falta. Falta clarinha, foi por trás, a falta é clara. Agora, estava aí, ficou também um pouco indeciso o árbitro da partida, o Sr. Iberaldino Tavares, e estava muito bem posicionado, estava muito, muito, muito perto mesmo do lance. Aliás, ele tem estado assim muito bem a acompanhar os lances. Dessa vez acabou por dizer que o toque no Tatau.
2: João,
0: sim, sim.
2: Mas
0: é.
2: Bola é penalti.
0: Creio que sim.
2: Depois que guarda-redes garra a bola.
0: Depois,
2: o jogador foi bruto na jogador de Palmeira. Depois que bola sobra para guarda-redes, bola é penalti. Foi uma falha grave de arbitragem.
1: Do Sr. Iberaldino Tavares.
2: Exato, bola é penalti.
1: Temos o nosso VAR aí nos estúdios em época.
0: Temos sempre. O VAR.
2: Ali não tem maneira de conseguir dar pole sempre naquela parte, conseguiu ir a lance. Botou a Ana Lance, botou um jogador de África Show, jogou atrasado no jogador, que acabou para barrer, jogador de Palmeira. Depois bola sobra para guarda-redes.
1: E o toque foi claramente por trás.
2: Exato, exato.
0: Já não conto o que conta agora, quanto a Palmeira consegue acreditar, consegue forçar esta equipa da África Show, que tem estado muito bem defensivamente, vai também dando algum sinal em contra-ataque, mas tem a equipa da África Show neste jogo, tem-se destacado, Johnny, pela sua organização defensiva até então.
1: Sim, pelo aspecto defensivo, que tem estado muitíssimo bem, tem estado eficaz, até que já o guarda-redes da equipa Palmeira tem sido um autêntico espectador.
0: Concordo plenamente, mas falta também o último terço, falta mais agressividade do último terço, falta mais remate para a equipa da Palmeira. Chega até o último terço e a partir daí é como a Espanha, Cabo Verde, Johnny, não consegue entrar.
1: Não consegue.
0: Torça Palmeira, bate Paul para a zona de ataque, vai Santar Tijon, ganha Sobroni, a bola vai para onde está Petrol, o combustível da África Show, tenta agora Petrol para a área, corta Léo Diniz, muito bem, a bola vem para uma zona onde está Roger, corta de primeira, tenta forçar, corta Fabito Filomena, a bola vem para Baggio, consegue ganhar sobre Di Maldini, salta, ganha também sobre o Tony, mas a bola sobrar para a equipa da África Show do lado esquerdo. Dixa mete a bola para fora porque o Di Maldini fica em mau estado, Johnny.
1: Sim, fica estendido no relevado. Mais uma vez um choque com o Baggio. Ele acabou com... Mas o Baggio agora não ter culpa nenhuma deste lance. O Di Maldini acabou por ir por cima do Baggio e ele acabou por, digamos, depois por cair de prancha, João Cabral. É por isso que está aí no relevado estatulado.
0: 30 minutos, 33 minutos melhor da primeira parte aqui no estádio. Marcelo Leitão no placar eletrónico. Resultado é Palmeira.
1: 0.
0: África Show.
1: Também 0.
0: Faltou o carimbo, mas vamos a continuar aqui. Johnny, meia hora de jogo. O que é que podemos dizer destes minutos jogados? Embora vamos sempre fazendo os comentários ao longo da partida, mas para quem está agora a ligar a FM na Rádio Comunitária, o que é que podes contar para eles?
1: 30 minutos, aliás, nesse caso agora com 33 minutos, 33 minutos, digamos, com maior predominância atacante da equipa da Palmeira, embora a equipa da Palmeira não tenha chegado nas melhores condições, tem tido o controle do esférico, mas é um controle basicamente deixado pelos homens da África Show, que fazem uma segunda linha defensiva e estão a comportar-se muito bem nesse aspecto. Situações de perigo, realmente, já tivemos, simplesmente, aliás, pertencem à equipa da Palmeira, com o guarda-redes Paulo a corresponder, uma excelente defesa, fazer uma excelente defesa, depois de um cabeceamento do Tatau. Depois, a este lance, minutos atrás, no minuto 30, sobre o Tatau, que na nossa opinião houve realmente um lance digno para ser marcado, grande penalidade, não entendeu assim o árbitro da partida, o senhor Ibraltino Tavares, mas as oportunidades realmente pela grandes têm sido poucas. São duas oportunidades, dois lances de maior perigo para a equipa da Palmeira. A África Show tem jogado mais pelo seu corredor esquerdo em termos de ataque, mas também tem sido ténues o ataque da equipa da África Show, dado que João ainda não executou uma única defesa, João Cabral. E a equipa realmente da Palmeira tem o domínio do jogo, mas falta o momento de definição, o momento de decisão, o momento de mais remate. Tem que ter mais, tem que tentar arranjar espaço para produzir mais remates, dado que a equipa da África Show tem estado muitíssimo bem defensivamente. Tem que arranjar outras ferramentas, João Cabral, para perfurar esta muralha que está a ser esta equipa da África Show.
0: Exatamente, muito bem dito, a África Show assumir risco mínimo também não é para mais, Johnny. Não é para menos, aliás, tem uma vantagem de um gol, vem da primeira mão. Vai controlando, sim, o jogo longe da sua grande área e vai conseguindo. A Palmeiras já fez muito pouco em termos de finalização, para o volume de jogo que vai tendo na partida.
1: Exatamente.
0: Agora... Johnny, agora, há pouco falaste que a Palmeiras vai ter de encontrar novas ferramentas e não sei o quê. Se olhássemos agora para o banco e tivesses de dizer alguma coisa ao Toca, quem chamarias?
1: Pronto, talvez eu preferia, eu diria ao Toca, no caso de querer fazer uma substituição, João Cabral, no banco temos o Ebé, que é um homem praticamente defensivo, a equipa da Palmeira não precisa, porque tem o Rui aí, tem o Fabi também que pode fazer estas compensações, mas tem o Nordino, que é um homem, digamos, que pode abrir o jogo. É um homem, o único homem neste banco que pode abrir o jogo. Tem um mestre, mas o mestre joga mais para as alas, já talvez não venha a ser este o homem indicado para entrar na partida. O homem, digamos, mais capacidade para entrar nesta partida seria o Nordin, no meu ponto de vista.
0: Exatamente. Quanto ao André, Johnny? 10 aí da Palmeira, jogador também rápido, obliçoso, está no banco.
1: Sim, está no banco e até porque pelo que o André tem sido esta época para a equipa da Palmeira, João Cabral, não sei se é alguma questão técnica ou alguma questão de lesão também. Claro, ele está no banco dos suplentes, a opção do Toca Leite hoje foi para a titularidade do Tatau. O André realmente é um abra-latas, é um jogador supersónico, um jogador muito rápido mesmo, com uma excelente técnica e acima de tudo marca golos também, mas está no banco dos suplentes. A mim parece-me que talvez ele possa não estar nas melhores condições físicas.
0: Tentava passar, tal que, aliás, o Tatau, Roger, que parece ser um jogador bastante jovem, pelo menos à distância, tem dado também uma boa resposta ao Tatau, fez o corte
1: bastante
0: para a linha.
1: Jovem, mas mostra muita qualidade, João Cabral.
0: Exatamente, boas qualidades defensivas, ainda não teve a oportunidade para atacar aqui o Roger, portanto, não sabemos ainda, não conhecemos esse lado do jogo do Roger. Pontapé de canto vai ser batido por Rui, fechado para a área. Bola para onde está? Baju, cabeceamento. E mais um pontapé de canto agora. O árbitro a esticar o braço, a indicar que é do outro lado, do lado direito, como ataca a equipa da Palmeira.
1: A dizer que é o quarto pontapé de canto para a equipa da Palmeira.
0: Pontapé de canto do lado esquerdo, do lado direito, melhor. Vai bater o número 25. Agora algum há um desentendimento dentro da grande área. O árbitro Ibaldrin vai tentando colocar ordem nas coisas, mas não está fácil.
1: Não
0: vários
1: tá fácil.
0: Jogadores, mais um jogador Johnny.
1: O ponta atrás de, digamos, a tentar ganhar posição e a pressionar o árbitro, mas o árbitro não se deixa pressionar. Está um jogador da equipa da Apcachou sentado no relevado, João Cabral. Mas tem sido assim, tem acontecido várias vezes com os jogadores da Apcachou a estarem no relevado, João Cabral.
0: Chama os dois capitães. Parece que é o capitão da equipa. É o Jay, creio. À distância não dá para perceber o número.
1: Sim. É o camisola 13, o Jay.
0: 13?
1: O Dai. O Dai, parece que ser o Dai. Lá, o 21.
0: 21.
1: O 21.
0: 21. Vai bater. Não, ainda não. Agora sim, o árbitro a autorizar. Toma balanço, Tatus com o pé esquerdo. Canto fechado para a baliza. Bate Tatus, pode ser perigoso. A bola barra. Ainda conta. Está dentro da grande área. Corta a equipa da Apcachou. Insiste a Palmeira. Insiste a Apcachou. Tenta sair Roger. Soder faz o corte para fora porque estava pressionado por dois jogadores da Palmeira. Agora sim, Johnny, mais uma jogada de perigo. Canto muito bem batido do lado esquerdo, do lado direito com o pé esquerdo, Tatus fechado à baliza. Creio que o Paulo ainda tocou na bola, mas a bola a quicar a barra da equipa da baliza da equipa da Apcachou.
1: Sim, um lance muito confuso, digamos, na pequena área da equipa da Apcachou, com bola realmente ainda a embater na barra da baliza do guarda-redes Paulo, que curiosamente acabou por ficar lesionado, digamos assim, está aí pronto a receber assistência. Mas tem sido assim, já não vai receber assistência, já está pronto, tem sido uma espécie de antijogo, João Cabral, uma espécie de antijogo desta equipa de Apcachou. O que é certo é que este lance também foi é o terceiro lance que a equipa da Palmeira consegue levar perigo realmente, perigo iminente, à baliza do guarda-redes Paulo, mas a bola ia à barra e depois houve aquele corte aí do homem da equipa da Apcachou, permitindo assim que essa equipa saísse daquela situação aflituosa.
0: Tenta atacar a equipa da Palmeira, bate para a frente, Dário. Aliás, Dari, bola vai para a área total, entrega para o Quixote, rebate com o pé direito para a defesa, a segunda daí do guarda-redes. Canto, exatamente, Johnny, a bola acabou por sair, agora a tremer um pouco o Paulo.
1: Sim, fiquei daqui de cima, João Gabriel, que é um pouco difícil, eu fiquei com esta sensação realmente que a bola tinha saído, mas acabou por confirmar e ter a mesma opinião que eu, o assistente do outro lado, o senhor Marco Pereira, dizer que a equipa da Palmeira vai marcar o seu quinto canto.
0: Vai bater Rui do lado esquerdo com o pé direito. Bola curvada para a baliza. Corta a equipa da Apcachou para fora. Mais um pontapé de canto. Apertar agora a equipa da Palmeira. No momento em que o cronómetro assinala 42 minutos da primeira parte. Pontapé de canto para Tatuxa. Do lado direito como ataca a equipa da Palmeira. Coloca o esférico, vai tomar balanço, muita gente dentro da grande área, apenas três jogadores fora, vai bater, bate com o pé direito, com o pé esquerdo para a área, desviou ao primeiro poste, mas a bola novamente para fora e para canto, diz o árbitro Ibraltino Travares. Reclamam os homens da Apcachou, mas o árbitro foi peremptório na decisão. E é pontapé de canto, é o sétimo pontapé de canto. Vai bater Tatuxa, vai levantar para a área. Bom, vários jogadores da Palmeira. Bate canto agora, aberto. Cabecear Baju, pontapé de bicicleta, corta a equipa da Apcachou, a bola vem para Dari. Tenta remate agora, não conseguiu acertar bem na bola. Corta a equipa da Apcachou. A bola vem para Fabi, atrasa para João. Vai João esticar na frente, bate com o pé direito para a zona de ataque, vai saltar. O Rony faz o desvio, pode ser perigoso, mas agora bem Paulo a agarrar. Tenta atacar a equipa da responder rapidamente a equipa do Apcachou, salta Dari, Brandão faz o corte, a bola vem para a segunda vaga para a equipa da Apcachou, chega primeiro, Fábio de Flamena faz o carrinho, mas o árbitro diz que é falta.
1: Sim, foi mesmo aí à frente da árbitra assistente, a senhora árbitra assistente internacional, a senhora Sandra Tavares, a indicar falta do jogador da equipa de África Show. Entretanto, o banco da equipa da África Show a não concordar com a decisão da equipa de arbitragem e o árbitro acabou por mostrar uma cartolina amarela para um dirigente, João Cabral, neste caso da equipa da África Show.
0: Bate John para a zona de ataque, vai saltar Baggio, corta a equipa da África Show, é o Di Baldini, faz um balão, a bola vai para a zona, chata Tuz, dá de cabeça, tenta entregar novamente na zona de ataque, Quixon vai na segunda bola, faz o desvio e há falta sim senhor. Agora cartão amarelo para o número 5, o Argel, Johnny.
1: Sim, e muitíssimo bem mostrado, uma entrada fora de tempo, Tatau acabou por ganhar aquela posição, cobriu muitíssimo bem o esférico, iria ficar na posse do esférico e veio por trás com aquele toque realmente um pouco descompensado, o central da equipa da África Show acabou por tocar o jogador da equipa da Palmeira nas costas. Portanto, muitíssimo bem o árbitro da partida em termos disciplinares e tecnicamente. Rony, o capitão da equipa para a marcação desta falta, um livre que pode ser perigoso para a baliza do guarda-redes Paulo.
0: Estamos prestes a fechar a primeira parte. É a equipa da Palmeira no ataque. É Rony, vai bater. É um canto. Aliás, o livre perigoso. Descaído para a esquerda. Próximo dali do círculo do corredor central. Bate para a área. Corta a equipa. Aliás, o jogador número 14, Tony, para fora. E é pontapé de canto para a equipa da Palmeira. 1, 2, 3, 4, 5, 6, 7, 8 cantos da equipa da Palmeira. O que demonstra o pendor atacante desta equipa, mas até então não conseguiu acertar com a baliza da equipa da África Show. Vai ser batido por Tuxa, do lado esquerdo, bate agora a bandeira curta, lá vai o Rui, má devolução, a bola ainda ganha para o Tatuxa, pode ser perigoso, cabeceamento de Quixote, mas creio, Johnny, que o Dery Brandão estava
1: na melhor posição
0: exatamente para finalizar, mais uma perdida.
1: Só que as costas não têm olhos, João Cabral. Houve aquela falha aí de
0: comunicação.
1: De comunicação.
0: Porque o Quixone reclamou. Vi o Quixone reclamar com o Dery. Tipo, epá, não disseste nada. Pronto. 46 minutos da primeira parte. 46 minutos da primeira parte. O placar assinala. Palmeira 0. África Show.
1: Também 0.
3: Tarde desportiva.
0: Pode ser perigoso, vai a equipa da África Show. Um golo agora nessa altura seria muito, muito, muito, muito, muito mal para a equipa da Palmeira. Agarra João, tenta lançar rapidamente. Chega Di Baldini, faz o corte, bola para fora. Di Baldini não, número 21. O Jai a fazer o corte. Bola vem para Quixon, está entre linhas, pressionado por Jai. A bola vai para Fabito Flumena. Atrasa para o Dery, está para a direita para Rony, que tentava servir de primeira, não conseguiu porque o Dixa fez o corte. Recupera novamente em esforço Maense. Dá para Dery para Rui. Rui entrega para o Fabito Flumena. Fabito Flumena vai abrir para a esquerda. Para Tatuz, recebe com o seu pé esquerdo. Vai levantar, levanta para a área. Pode ser perigoso. Lá vai ponta. Pode ser, a bola foi ao braço. Creio que foi ao braço, mas o árbitro pode reclamou, também tive essa percepção, mas pronto, estamos longe, a distância é grande, dou o benefício de dúvida ao árbitro assistente. Tenta atacar aí da equipa da Palmeira, é o Tatau, jogou muito bem nesta primeira parte, ainda falta, sim, como disse o Johnny, algum ritmo, mas fez um bom jogo, pode ser perigoso, ponta e gol!
1: Ponta, golo! A marcar o primeiro da partida, o primeiro do Palmeirão. E a empatar a eliminatória ao cair do paro deste primeiro tempo, João Cabral. Este golo veio no momento certo, Marco Monteiro.
2: Exato, a Palmeira acaba para empatar a eliminatória.
0: Agora sim, Johnny.
2: Já é mais fácil, né?
0: Houve espaço, houve espaço.
1: Houve
0: porque
1: espaço.
0: O Ticha não estava aí.
1: Muito
0: não sei onde o Ticha se meteu.
1: Pelo,
0: e o ponto aproveitou.
1: Um homem sem ritmo, que é o Tatão. Muitíssimo bem. Mas, o cruzamento também que ele fez com conta, peso e medida. E aí, nas costas da defensiva da equipa da África Show, apareceu aí o homem golo, o homem que está com golo nos pés, na cabeça, nas mãos, Marco Monteiro, está com golo em todo o lado, o ponta.
2: E o cruzamento foi bom cruzamento.
1: Espetacular, espetacular mesmo, teleguiado, Marco Monteiro.
2: Exato.
1: Teleguiado, o que é certo, é a primeira vez, Marco Monteiro, que esta defensiva da equipa da África Show falha nesta partida.
2: Exato, já não tem 16 horas e 20 minutos na São Vicente, não tem Mindelense, tem ainda Académica de Porto Novo 0, e ali na Ilha de Sal já não tem placar também mudado, onde é que Palmeira acaba por marcar pouco por parte de ponta, então quero dizer que Palmeira 1, África Show 0, João Cabral.
0: Exatamente, não poderia haver melhor momento para Palmeira empatar, o que de certeza vai fazer com que a segunda parte seja uma boa partida de futebol. Expectativas a aumentar em correlação, lá vai Baju para a área, pode ser perigoso, simula o cruzamento, vai entregar, não entregou, não senhor, vai atrasar, ainda não atrasa, fica com a bola, faz uma simulação, tenta forçar, forçar, forçar, não consegue, perde a bola, comete uma falta sobre o seu adversário e toca, fica... em desespero.
1: Zangadíssimo, em desespero, aí a puxar as orelhas ao seu ponta-lança, nesse caso o Baju, que podia ter libertado a bola, João Cabral. Acabou por tentar aquela finta. Normalmente há muitos jogadores que têm essas manias de pintar, mas passam por um, tem que passar por dois, por três, para poderem ouvir o público. Mas neste caso, tem que se esgotar mais simples, João Cabral. Dá aqui, toma.
0: Concordo perfeitamente, Palmeira perdeu uma posse numa zona prometedora do relevado, tenta atacar agora a equipa da África Show, tenta esticar-se um pouco no relevado, lá vai o Di Maldini, é bom de bola, atrasa para o Dixa, tenta o cruzamento, não consegue, a bola vem para a ponta, tenta alongar, não senhor, agora demorar algum tempo, poderia ter entregue para Baju, atrasa para o Quixone, muito recuado, dá para o Fabito Flumena para o estilo adversário do caminho, lá vai a equipa da Palmeira, força, pode mudar para o lado contrário, é o que faz, a ponta, mas um pouquinho a mais de força, Johnny, mas era bem visto, exatamente.
1: Esticado, super boa a intenção do Tatus, mas acabou por executar mal, porque o passe acabou por ser puxado demais, mas estavam dois homens do Palmeirão completamente sozinhos aí no corredor direito, ponta, e o Rony, bola acabou por sair para a linha lateral, bola outra vez na posse dos homens de Tocaleite.
0: É livre, lateral a favor da equipa da Palmeira, ponta agora a queixar-se do seu pé, a esquerda, pé direito, melhor após o corte do jogador da África Show. A Palmeira agora com posse e com livre lateral que pode levar a perigo, vai a bater Rony, a não entender-se com Fabi, não sei qual é a intenção do Rony, é lançamento ou é livre? A creio que é lançamento, vai efetuar o lançamento, ainda não tem ninguém por perto. Liga-se, desmarca, lança agora na direção de Baju, faz o corte, equipa da Boa Vista, a bola vem para Fabi, tenta entregar novamente para a ponta, vai na disputa, mas a bola sai para fora, é lançamento para a equipa da África Show do lado esquerdo, da sua defensiva.
1: E já estamos com 7 minutos de compensação, João Cabral. Isso também, digamos, é tudo, terminou, e terminou agora, o árbitro Ibrantino Tavares, assim é que é, manda para os balneários, os jogadores da equipa do Palmeirão e também da África Show.
0: Exatamente, Johnny, acabou para todo mundo. Johnny, vamos rapidamente dizer alguns comentários a esta partida, que foi bastante emocionante no final, e também a equipa da arbitragem.
1: Pronto, uma partida, uma primeira parte, primeiros 45 minutos realmente dominado pela equipa do Palmeirão. Só para dizer, em termos ofensivos, a equipa da Palmeira acabou por conseguir por se beneficiar de 8 pontapés de canto e com 3 lances realmente de digno de perigo iminente à baliza. da Rede da África Show, o Paulo. Acabou num lance desses, acabou, na minha opinião, poderia ser marcado um penalti a favor da equipa da Palmeira. Não entendeu assim o árbitro da partida, o Sr. Ibaldino Tavares. No outro lance, Tatau a cabecear para uma grande defesa do guarda-redes Paulo. E no outro lance, agora sim, Tatau a construir e a fazer o lance do golo que vai dando o resultado de 1-0 para a equipa da Palmeira, quando num excelente cruzamento a bola a ficar nas costas da defensiva da equipa da África Show e aparecer aí com toda a classe, com toda a mestria, com todo, digamos, com todo o querer, com toda a sabedoria, o ponta, assim é que é, o ponta golo, acabou por fazer o golo de cabeça, não dando um remate certeiro e com muita força, não dando qualquer hipótese de defesa para o guarda-redes Paul. Na equipa da Palmeira, realmente, Tatau, por mais incrível que pareça, digamos assim, porque ele é um jogador que não tem jogado, que não tem tido ritmo de jogo ainda, acabou por ser o jogador mais em evidência e o jogador realmente que tem causado mais desequilíbrio nesta sua equipa. Do lado contrário, na equipa a equipa da África Show comportou-se muitíssimo bem em termos defensivos, mantendo sempre, quase sempre, a equipa da Palmeira longe da sua grande área, mas acabou por falhar no momento aqui no fim dos primeiros 45 minutos, quando permitiu o golo de ponta. John, nos primeiros 45 minutos, o guarda-redes da Palmeira foi um autêntico espectador. A equipa de Marley Monteiro, a equipa da África Show, tem que, nestes segundos 45 minutos, João Cabral, tem que fazer mais em termos de atacantes.
0: Relatório e contas assinado, vou meter o carimbo. E, aliás, ainda falta a equipa de arbitragem. Eu mandei Johnny fazer todo o resumo.
1: Acabei por falar. Exatamente. Demais.
0: Falaste das equipas, a equipa de arbitragem.
1: Marco Monteiro, esse homem está a me apertar, está a ver. Ibaldino Tavares, na minha opinião, esteve bem em termos disciplinares, em termos técnicos. Na minha opinião, acabou por deixar passar uma grande penalidade no minuto 30. Exato. sobre o Tatau, quando foi completamente tocado nas costas pelo defensor da equipa da África Show. Os seus dois companheiros, aliás, a sua companheira Sandra Tavares, o Marco Pereira, estiveram bem com as bandeirolas na mão.
0: Exatamente, relatório e contas assinado aqui por o comentarista Johnny, vou meter o crime e na gaveta, agora já está no arquivo. Marco Monteiro, agora a bola é sua, através dos estúdios. O intervalo é na RC, combina com boa música, com o DJ Marco Monteiro.

Exato, a música ali de Gil Smith, versão Tubarão Azul, música de Maria Júlia, que ele modifica, que ele fazia a Sabim para homenagem a nossa seleção, nosso jogador de Cabo Verde. E sucessos sempre na nossa rádio comunitária. Já não tem 16 horas e 30 minutos. No intervalo entre o jogo, entre a

Portanto, estamos em prova, acabou de ser logo mais, a partir das 22 horas. Sim, 22 horas, na Clube da Asa, aquela grande noite de lembra-temos, numa veteranos de juventude. A divertir, a lembra-temos, a dançar à vontade, na som de DJ Chove e DJ Marco também. Já você é outra convidada, acabou de ser aquele sorteio, tem aquele sorteio, aquele grande sorteio de 5 mil escutas.

Pois é, um dos melhores sucessos de Nhelas, no trazer Falso Amor, onde já até que 16 horas e 38 minutos.

0: Portanto, toda a companhia, a segunda mão das meias finais de Campeonato Nacional de Cabo Verde, no Estádio Marcelitão, frente a frente, Palmeira e África Show de Boa Vista, e também na ilha de São Vicente, sim, na São Vicente, tem Mindelins e Académica de Porto Novo.
1: Início da segunda parte.
0: Portanto, já não tem início de segunda parte na Estádio Marcelitão e também na São Vicente. João Cabral, não podia continuar com o relato de segunda parte entre Palmeira e África Show.
1: Exatamente, início da segunda parte aqui no Estádio Marcelitão, ataque equipa da Palmeira. De informar também que não houve mexidas nas equipas, os treinadores satisfeitos com o desempenho das duas equipas, claramente mais satisfeito o Toca Leite, cuja equipa marcou exatamente no final da primeira parte. Tenta atacar a equipa da Palmeira, abre aqui para a direita para o Rony, recebe, tem um adversário que vem, dá de primeira para ponta, de volta para Rony, este atrasa para o Deri, número 4 na camisola, tenta alongar o passo para a zona da grande área, há um desvio de Quixón, mas a bola ir para as mãos do guarda-redes Paul. Paulo recebe, vai meter manualmente, não, fez uma simulação, bate agora com o pé direito para a zona de ataque, vai saltar quem? É o Deri, é o Diniz, faz o corte, a bola vem para uma zona onde está Quixón, devolve de primeira para o Tatuxa, dá para novamente para Quixón, vai Quixón rodar, entrega, devolve para Tatuxa, vai em grande velocidade para a zona de cruzamento, Palmeira coloca dois homens da altura do cruzamento, mas a bola, aliás, a ponta pé de canto, creio que houve o corte do jogador Roger para fora.
2: Não, nenhuma nem outra, João Cabral. Eu acho que é livre. Livre, foi cometido falta sobre o Tatus, no entender do árbitro da partida, o senhor liberal Tino Tavares.
1: Então é livre. Do lado esquerdo, para a favor da equipa da Palmeira, que entrou também todo o gás. Vai lá o pequenininho, veterano, jogador lateral direito, capitão da Palmeira. O Rony, Palmeira coloca muitos homens dentro da grande área, um livre lateral próximo da linha lateral da grande área, pode ser perigoso o Johnny, o pé direito daquela posição, pode ir direto, ou qualquer desvio pode...
2: Rony na marcação,
1: vai bater, bate com o pé direito para o segundo pau, corta a equipa da Boa Vista, vai no remate, Rui, perigoso, mas por cima.
2: Muito perigoso, o livre também, muitíssimo, a bola foi um pouco por alto, um pouco em solda, digamos assim, acabou por ser fácil o corte dos homens de África Show, mas a bola ainda sobejar para fora da grande área com Rui a tirar muito para cima da baliza do guarda-redes Paul.
1: Bate Paul para a zona de ataque, corta a equipa da Palmeira, a bola vai para Tatau, choque de cabeça entre dois jogadores, o árbitro a interromper a partida.
2: É o Dai que está aí.
1: Número 17.
2: Está aí mais uma vez.
1: O Roger.
2: O Roger. É o número 17. O Roger, neste caso, João Cabral.
1: Sim, Roger, é Roger.
2: É o Roger, pois. Mas já está recomposto o homem da equipa de Sport Clube África Show.
1: Bola ao solo, entrega a equipa da África Show, é o número 14, o Tony tenta alongar para a zona de ataque, corta a Palmeira, a bola ainda fica aí de Maldini, é bom de bola, dá de cabeça agora para o Tijon, também é bom, tenta passar, consegue, é mais rápido, Rony faz o corte, bola para fora, é ponta, pé de canto a favor da equipa da África Show.
2: Sim, mas aí o Rony estava sozinho para dois elementos da equipa da África Show, João Cabral, e o Ponta estava um pouco atrás, Ponta tem que ajudar nesse aspecto para tentar fazer aquela compensação defensiva. Canto já marcado.
1: Já marcado, é Tijon, a segunda, tenta o cruzamento largo, a bola vai para fora da grande área, vai também na sua perseguição o número 14, o Tony, tenta bater contra o adversário, não consegue, a bola vem para a área, corta a equipa da Palmeira por Léo Diniz, bola para fora, lançamento para a equipa da Palmeira. Já efetuado, Léo Diniz tem o esférico, dá para Tatus, devolve novamente para Léo Diniz, vai caminhando com o esférico, vai bater com o pé direito, bate para a zona de ataque, é ponta, vai fazer um desvio para Quixón, vai receber Quixón mais forte, o Diniz, a bola sobra para o Tony. Tony atrasa para Pau, bate para a zona de ataque, salta o Diniz, faz o corte, mas o árbitro diz que houve falta do Diniz, mas não me pareceu falta, o Diniz foi mais forte, saltou mais alto. teve, houve um contacto, sim, mas pronto, é livre a favor da equipa da África Show no meio-campo ofensivo. Bola que pode ser perigosa para a equipa da Palmeira. Vai ser batido pelo pé esquerdo do Jai. Para a esquerda, para Roger, mas o árbitro dizer que para guardar exatamente a indicação. Agora sim vai bater a equipa da África Show. É Jai. Abre para o lado direito para Tijon. Corta o pequeno Rony. Bola vem para a ponta. Tira da zona defensiva, mas há livre. E há cartão amarelo, Johnny, para
2: cartão
1: o Tijon.
2: Amarelo para o Tijon. Logo no início desta segunda parte, aos 50 minutos, cartolina amarela para o homem que joga encostado à ala esquerda da equipa da África Show, o Tijon. Depois daquela entrada sobre o ponto, um pouco risco.
1: Tem risco com contacto.
2: Com contacto, isso mesmo.
1: Bola vai ser batida por João, guarda-redes da Palmeira. E Braltino ainda a tomar notas, agora sim a dar autorização. João vai bater, toma balanço. A equipa da Palmeira sobe no terreno, bate João para a zona de ataque. Fraco, mas vem ponta. Ganha a equipa da África Show, recupera novamente a equipa da Palmeira. É Quixote, está a fazer um bom jogo. Quixote, hoje a jogar um pouco mais recuado, próximo da linha de meio-campo, mas ele é um jogador muito bom a jogar entre linhas.
2: Então, e devo dizer, João Cabral, que é a primeira vez que eu vejo o Quixote jogar nesta posição.
1: Exatamente, eu também, mas é um jogador que tem essa característica, mesmo quando joga avançado, é um jogador que tem essa facilidade de recuar e receber entre linhas, e hoje assumiu desde o minuto inicial a posição de mais um homem de meio campo que por vezes junta-se ao Baju na frente.
2: Ao Baju aí na, pronto para a finalização.
1: Tenta construir a equipa da Palmeira. Primeira linha de construção. É João que tem o esférico. Está entre os centrais. Bate para a zona de ataque. Vai saltar a ponta. Corta o número 18. Que é o Dixa. A bola vem para a zona de ataque. Corta o jogador da África Show. Recolhe. É o Tijon. Tentava entregar para o seu colega. Que é o Jai. Recupera a equipa da Palmeira. É Quixote agora mal. Entrega mal. Quixote hesitou. Fez o mau passe. Recupera África Show. Tenta agora a equipa da África Show atacar pela esquerda, mas a bola metida com muita força a sair para a linha lateral e receber a favor da equipa da Palmeira. É Dó Roni, não tem pressas, mas é
2: uma fase de jogo menos boa, João.
1: Menos
2: Cabral.
1: Boa, concordo. Lançamento já efetuado na direção de João, recebe dentro da grande área, vai lateralizar para o Tatus do lado esquerdo, recebe com o pé esquerdo, levanta a cabeça, vai meter um passe, seria na direção de Tatau, uma descoordenação entre um e outro, bola para fora, é lançamento para a equipa da África Show. Linha de meio campo, vai o Dixa, Roger efetua o lançamento em direção do número 32, que é o Papa. Papa fez o cruzamento, mas chega e faz o atraso para João. Rony, bola nas mãos do guarda-redes da Palmeira. João coloca o esfero no relevado, entrega para o Deri. Deri vai controlando o esfero, vai caminhando com o esfero, levando a cabeça, a pedir desmarcação dos seus colegas. Vai agora com o pé de ponta pelo longo para a zona de Tatau. Rogers salta, faz o corte, bola para fora. É lançamento para a equipa da Palmeira. Johnny Palmeira, neste início da primeira parte, preferir passos longos. O Deri tem feito vários passos, mas a equipa defensiva, a linha defensiva da equipa da África Show
2: tem estado bastante atenta
1: e vai cortando os lances.
2: Pois, vai cortando. E a equipa da Palmeira não tem que jogar assim. Tem que jogar como estava jogando, como fez o seu jogo na primeira parte. E nesta segunda parte também tem que manter o seu fio de jogo, porque estes lançamentos assim de cumprir, João Cabral, estes passos longos são mais fáceis para os defensores da equipa da África Show.
1: Exatamente, a bola nem sempre leva melhor a direção e o lance fica em disputa e por vezes a equipa da África Show tem levado melhor. Bate para a zona de ataque, novamente responde a equipa da África Show também, da mesma forma. Corta Tatuxa, a bola vem para o parece-me ser o jogador da Palmeira que recupera o esférico. É Rui, tenta entregar a Baggio, faz uma simulação para Quixote. Quixote devolve para Rui. Rui tenta passar por um adversário, não consegue, bola para fora e é lançamento a favor da equipa da África Show. É Roger que tem o esférico. Roger vai fazer o lançamento na direção de ataque, corta Tatau, vai Tatau numa jogada individual, agora sim, a fazer uma tabelinha com o Rui, tentava agora entregar para o jogador Baggio, recupera Baggio, mas o árbitro a descortinar uma falta mais atrás, Johnny.
2: Pois, a descortinar uma falta do Tatau, aí sobre o da equipa da África Show, neste caso o Argel, pontapé livre, para a equipa da Boa Vista, numa altura, João Cabral, onde vamos ter substituições na equipa de Marley Gomes.
1: Entra o número 9, sai o número 9, Petrol, entra o 30, vai também sair o 27 para a entrada do número 33. 27? Como assim? 27.
2: Entra Juran.
1: Entra o Juran e saiu, está ali do outro lado, parece-me ser Papa, mas o número está... Número entra o Juran, entra 27.
2: O Juran no 27.
1: 27 e sai Papa. Papa. Johnny, a troca na linha ofensiva da equipa da África Show, a sair o extremo e o ponta de lança e a entrar também em jogadores para...
2: Jogadores mais frescos.
1: Mais frescos para a mesma posição.
2: Para a mesma posição. Acima de tudo, o Juran, que conhecemos, João Cabral...
1: Jogou aqui na equipa da Académica, creio.
2: Jogou aqui na equipa da Académica e realmente é um jovem jogador e tem uma boa, digamos, tem uma boa técnica, é um jogador realmente que sabe jogar. Agora vamos lá ver se realmente consegue trazer.
1: Pode ser perigoso, ponto, remate, defesa! Vai, golo! Golo, mas está em posição irregular.
2: Já estava em posição irregular o Baggio, depois daquele remate também, um remate de pronto. João Cabral conseguiu espaço aí, o ponto, a rematar com o pé esquerdo. Defesa a De Paul. Baggio já estava adiantado, acabou por introduzir bola na baliza, sim. Mas estava em posição irregular no momento do remate do ponta.
1: Exatamente, muito bem trabalhado por ponta, no meio de vários jogadores, a conseguir o controle, a conseguir orientar, a conseguir preparar o remate, a rematar com o pé esquerdo para uma defesa difícil de John. Baggio recarregou, fez a recarga por duas vezes, a bola foi profunda baliza, mas como disse bem o Johnny, estava em posição irregular. Tenta sair a equipa da Palmeira, é o lançamento do lado esquerdo, Baggio agora atrapalhou, mas felizmente a bola pertence à equipa da Palmeira novamente.
2: Não tem estado muito feliz no jogo o Baggio.
1: Lançamento já efetuado, bola para o Rui, tenta passar para o adversário, agora perder a bola para ali na linha lateral, e lançamento para a equipa da África Show. Roger, 17 na camisola, vai efetuar o lançamento ao longo da lateral, salta o, creio que o jogador que entrou há pouco, dá de cabeça para o Tijon, pode ser perigoso, cruzamento para a área, a bola sobrevoa também Tijon, bola vem para de Rony, tenta entregar para Quixote, consegue, pode ser perigoso, lá vai Quixote agora, pode entregar para Baggio, a bola vem para onde está Tatal, pode ser perigoso, vai preparar o remate, tem Baggio à esquerda, tentativa de passe, mas muito bem Roger, o corte, a bola vem novamente para o Tijon, dá para o número 30 que entrou na segunda parte, vai o 30, vai no 1 contra 1, tenta fazer o passo para Tijon, consegue cruzamento para a área, contra o Deribra, não, corta a equipa da Palmeira, a bola vem para Tatal, dá de cabeça, é para o Baggio, mal Baggio a perder o esférico, a bola vem para onde está o 17, Roger, tenta entregar para o Tijon, mas chega o Tatus, faz o corte para fora e aponta a lançamento, aliás, para a equipa da África Show.
2: E devo dizer, João Cabral, estes dois homens, estes dois excelentes veteranos, excelentes jogadores, com palmarés realmente muitíssimos, com muita categoria nos seus palmarés, o Tatus e o Ronin, que não jogaram na Ilha da Boa Vista na primeira eliminatória, estão a jogar, a fazer um futebolão esta tarde aqui no estádio Marcelo Leitão.
1: Exatamente, são jogadores experientes da confiança do Toca Leite. Estão já muitos anos na equipa da Palmeira e vão fazendo a diferença.
2: O Rony, pois, principalmente o Rony. É o capitão da equipa. tem estado, os anos não passam por ele.
1: Já posse na equipa da Palmeira. Tchau, guarda-redes. Dá de primeira para o Diário Brandão. Vai alongar o passe para a esquerda. Tem Quixona a desmarcar. Prefere passar para Yuren. Agora sim, a mudar o flanco ao jogo para a esquerda. Recebe Tatal. Lá vai Tatal. Num contra um. Tenta passe para a área. Pode ser perigosa. Vai ponta. Que dá para Baju. Baju, mas chega primeiro Paulo. Agora, Johnny, boa intenção de ponta, tentar servir o seu colega que estava um pouco adiantado, mas a não conseguir chegar ao esférico.
2: Muitíssimo bem. Posição irregular do ponta, veio de trás, muitíssimo bem, a Sandra Tavares, a nossa internacional, assistente internacional, a indicar posição irregular do ponta de lança da equipa, aliás, do jogador da equipa da Palmeira, neste caso o ponta golo.
1: Vai bater o Tony, parece-me sim, Tony, 14, camisola, bate com o pé direito para a zona de ataque, Yuren salta, faz o corte, Tony, para falta, para fora. Lançamento aqui mesmo à nossa frente, do lado esquerdo como ataque a equipa da Africa Show. Africa Show da Boa Vista. É um igual no marcador, minuto 60, Johnny, 15 minutos da primeira parte, da segunda parte melhor, Johnny. Que jogo estamos a assistir?
2: Acima de tudo, um jogo mais calmo, digamos assim, um jogo, as equipas entrarem mais, com menos velocidade nesta segunda parte. Atenção agora, porque achou com perigo, João Cabral.
1: Pode ser perigoso, vai John, T-John, mas não conseguir fazer o cruzamento em condições, bola para fora, ponta, pé de baliza já efetuado, Johnny.
2: Pois, eu ia dizendo que realmente com 15 minutos, a equipa da Palmeira perder a bola, passa a bola agora rapidamente, 15 minutos sem baliza ainda, 15 minutos divididos aí no meio campo, bolas mais jogadas aí no meio campo, João Cabral, mas com a equipa da Palmeira, digamos, a manter as rédeas curtas à equipa da África Show.
1: Lançamento a favor da equipa da África Show, do lado direito. Lançamento já efetuado por Roger, tenta meter no seu colega, corta aqui para a Palmeira, a bola vem para Tatal, está muito recuado Tatal, tenta sair, consegue passar, passa para o adversário, vai no número 30, na pressão, obriga o atraso para o Tlau Diniz, recebe Léo, vai alugar com o pé direito para a zona onde está o corte da equipa da Boa Vista, a bola vem para o Quixona, entrega de primeira para o lado esquerdo para Tatus, Tatus alonga o passe na direção de Tatal, vai no 1 contra 1, obrigado a atrasar Tatal, recebe o Quixona, tenta entregar na grande área, consegue, a bola vai para a ponta, ponta consegue passar por leva um toque, vai para o levado, mas o árbitro dizer que não foi nada.
2: Bem posicionado o árbitro da partida. E parece-me que esteve bem. Que esteve bem o árbitro da partida, o senhor Iberaltino Tavares, a dizer lá para a ponta se levantar do relevado. E realmente fez isso o jogador da equipa da Palmeira. Não houve falta nenhuma, mas picou aí lesionado o jogador da equipa de África Show. Assistência à médica já se encaminha, aliás, se encaminhava para aí. Alguma dúvida, João? Alguma? Está fora ainda do relevado. Recupera o jogador acima de tudo. Isso é que é interessante e importante, aliás, para a equipa da África Show. Recuperou o seu jogador, recupera o jogador Yuren, neste caso. Portanto, vai ser livre para a equipa da Palmeira daqui no meio campo da equipa da Ilha do Sal.
1: Vai a bola ao sol, creio exatamente. A bola está no jogador da Palmeira, no seu defesa central do lado direito, que é o Deri. Deri faz o passe alongado para a zona de ataque, corta a equipa da África Show, a bola vem para Yuren, está no meio do meio campo da Palmeira, tentou o passe alongado para frente, pode ser perigoso, lá vai o Jai, o Gilvan, aliás Gilvan tenta passar, não consegue, a bola vem para o Rony, dá para o Rui, devolve para o Rony, recebe na sua linha defensiva, abre o jogo para o lado esquerdo, para o central do lado esquerdo, que é o Léo Diniz, manobra com o pé direito para a esquerda, para o Tatuxa, Tatuxa devolve para a sua linha defensiva, recebe Dery, Dery Brandão, bota as rosas, vai alongar novamente o passe, não tem linha de passe, não consegue ligar com a sua linha intermédia, abre o jogo para a esquerda, para Tatus, tenta a ligação com Tatal, Tatal faz uma simulação, lá vai Tatal, vai também o número 21, Jai, faz o corte, bola para fora, é lançamento a favor da equipa da Palmeira. Roger está a queixar-se, queixa da sua perna direita, aliás, exatamente, são câimbras, o árbitro vai lá, tenta ajudar, o Roger vai levantar, está de pé o Roger, continua o jogo aqui no estádio, Marcelo Leitão, a bola está do lado esquerdo, como ataca a equipa da Palmeira, é Tatus, que tem o esférico, vai efetuar o lançamento na direção do seu defesa central, Léo Diniz devolve para Tatus, cruzamento para a área, pode ser perigoso, corta o Argel, a bola vem novamente para a equipa da Palmeira, perde o esférico para a lateral, é lançamento a favor da equipa da África Show. Do lado direito da sua defesa, Roger ainda queixando da perna direita, mas vai lá fazer o lançamento, tem o esférico, vai caminhando ao longo da linha lateral, à procura do colega, faz o lançamento agora para a zona do meio campo, corta a equipa da Palmeira, bola vem para o Quixote, encosta Rony, está dentro do seu meio campo ofensivo, este atrasa mais ainda para o guarda-redes, dá o toque primeira para o Dery Brandão recebe, levanta a cabeça, longo passe para a esquerda para Tatal, salta Roger, faz o corte incompleto, bola sobra ainda para Tatal, pode ser perigoso, vai para a zona de cruzamento, está próximo da linha de fundo, faz o cruzamento para a área, corta o número 5 Argela, a bola vem para Já, dá o toque, também o Gilvan tentava entregar para o número 30, que é o Totti, bola para fora, lançamento para a equipa da Palmeira, lançamento efetuado na direção do Dery Brandão, Dery dá para o Diniz agora vai Mano Brown, entrega para a esquerda, para o Tatuxa tenta avançar, não consegue, é obrigado a atrasar para o Dery Brandão, recebe para Dery, levanta a cabeça, lateraliza para o Léo Diniz abre aqui para o Rui, agora recua na primeira linha de construção, Rony avançar no terreno, vai ver o passe de Dery para frente, ponta agora a tentar e consegue descobrir Quixote, perde o esférico para Tony vai meter para a sua zona da linha intermédia, mais forte Fabi de Filomena, ganha o esférico, entrega para Rony recebe, levanta a cabeça, vai meter o esférico na área, não, tentativa de passe para o Tatal, agora aqui do lado direito, perde o esférico para o Yuren, não faz melhor Yuren, bola para fora e é lançamento a favor da equipa da Palmeira. Não, senhor. É da África Show. Lançamento feito. John é bom de bola, sim, senhor. Faz um bonito sobre um adversário. Tentava passar por Dery. Não consegue Dery. Corta o esférico para a linha final. É pontapé de Bali. De canto melhor a favor da equipa da África Show. Johnny.
2: Tem estado muito em evidência o Tijon.
1: Tijon é um bom jogador. É um bom jogador.
2: É um bom jogador. Agora conseguir um canto, mais um pontapé de canto para a equipa da África Show. E os lances da equipa da África Show têm sido canalizados basicamente pelo lado esquerdo para a condução deste bom jogador que é o Tijon.
1: Tijon vai levantar para a área, bate, bola larga, salta também Rony, faz o corte, a bola ainda nos jogadores da África Show, cruzamento, pode ser perigoso, mas a corta a equipa da Palmeira e de remate do meio da rua para fora. Do pé esquerdo, saiu do pé esquerdo do Dixa, mas a bola ia para fora. Johnny, agora África Show a ameaçar.
2: Ameaçar e por pouco não iria ser o golo de empate nesta partida. Adormecer por completo a defensiva da equipa da Palmeira, João Cabral. Pronto. E muitíssimo. Agora Tatão a fazer um passe para permitindo assim o contra-ataque da equipa da África Show, mas muitíssimo bem o Rony. Agora uma falta. E claro,
1: falta,
2: bola,
1: sim, falta e para cartão.
2: Falta para cartão, não sei. Vamos lá ver. Vamos lá ver se é para cartão ou não. O que é certo é que vai ser. Para o camisola 18, nas casas, não.
1: Para um dirigente
2: da equipa da África Show.
1: Mais
2: minuto atrás, João Cabral a facilitar muito a defensiva da equipa da Palmeira, quase queria ser que o Tony iria aproveitar aquela bola que estava completamente sozinho, uma inércia total da defensiva da equipa da Palmeira e por pouco não iria dar o 1-1 aqui no estádio Marcelo Leitão.
1: Livre a favor da equipa da Palmeira. Vai bater. É próximo ser o Deri. Ele que bate bem as bolas paradas. Bate bem. Tem uma boa longa distância. Bate para a área. Pode ser perigoso. Tenta cabeceamento. Não consegue. A bola ainda sobra para Pontes. Está fora da grande área. Atrasa para Tatuz. Vai com o seu pé direito para a área. Desvio. Mas para as mãos de Tipol. Johnny, parece-me que o Quixote poderia ter feito melhor. Não acertou bem na bola, facilitou a vida ao Paulo.
2: Não foi com muita, não cabeceou com muita convicção. Eu fiquei com, digamos, fiquei com esta sensação. Poderia ter atacado e com mais força, com mais poder de decisão, com mais convicção e cabeceando, dado que ele é um jogador que cabeceia muitíssimo bem.
1: Exatamente atrás agora de Diniz para Jão. Jão entrega manualmente para o lado esquerdo para Tatuxa. Tatuxa trava a marcha, entrega atrás para Diniz. Diniz lateraliza para o seu colega da defensiva que é Dery Brandão. Vai abrir aqui à direita para Tatau. Tatau mudou de lado, trocou de lado com ponta. Vai agora a bola para o Roni. Dá para Quixote entre linhas. Tenta avançar, não consegue. Vai para o revado do ar a dizer que não há nada. Tenta sair aqui. Equipa da África Show, é Tijon, faz um bonito, uma bela recepção, atira o outro adversário, tenta entregar, não consegue, ainda mais um, tenta passar, consegue entregar para o seu colega, muito bem jogado, lá vai Tijon, para a área, cruzamento, só pecou na assistência Johnny, mas é um belíssimo jogador esse Tijon, é um belíssimo jogador, sim senhor, sabe bem jogar a bola, combinou muito bem agora com o número 10, que é o Di Maldini, uma bela jogada aqui no lado esquerdo do ataque da equipa da África Show, Johnny.
2: Sim, uma bela jogada e o lado esquerdo, o lado direito da equipa da Palmeira, eu acho que precisa refrescar. O Rony já parece-me cansado também, não tem jogado muito, veio de uma lesão, acabou por jogar em uma partida aí frente à equipa da Boa Vista, não esteve mal, mas a mim parece-me que a equipa da Palmeira precisa realmente prestar mais atenção aqui no corredor esquerdo onde está o Tijon. O Tijon tem sido um jogador mais em evidência, tem sido um jogador que consegue realmente aí na linha atacante desta equipa da época show, tem sido um jogador que consegue levar a bola até a linha de fundo, que consegue criar espaços, que consegue realmente mobilizar mais as jogadas ofensivas desta equipa da época show. E o que parece, o treinador Toca está a ouvir, está dando aí algumas instruções realmente para o Rony. Só o Rony não vai conseguir. Tem que ter a ajuda do Ponta que está aí ao lado dele. O Ponta tem que sacrificar mais, tem que encostar mais ao seu companheiro de equipa que já é um veterano e que precisa de ajuda nesse duelo de um por um contra o Tijon.
1: Exatamente, concordo plenamente com os comentários do Johnny, numa altura em que atingimos o minuto 72, Johnny, o placar assinala Palmeira
2: 1,
1: África Show
2: 0,
1: marcou ponta a ponta, gol, tenta atacar a equipa da Palmeira agora, no passo cumprido, mais um de Dery, agora ir direitinho para as mãos do Tipol, ou do Paul. Tipol tem a bola, vai... colocar, exatamente, no revado, vai bater com o pé direito, bate para a zona de ataque, vai saltar o jogador da equipa da Palmeira, faz o corte, é o Fabito Filomena, a bola vai para uma zona onde está o número 30, o Totti atrasa para Roger atrasa no meio da rua para o Guarda-Redes Paul. Prefere conservar a bola agora, equipa, e manter a posse, equipa da África Show. Bola batida para a zona de ataque, corta a ponta, vai também o 18, o Dixa. A bola sobra para o Totti, lá vai Totti, é rápido, tenta entregar, consegue, descobre o 21, tentava o passe de Tijon agora, tentava descobrir o adversário, passe vertical, perigoso, valeu para a equipa da Palmeira, o corte de defesa. Dery Brandão, bola agora para Quixote, tenta abrir para o lado esquerdo, para André, boa recepção, vamos ver se consegue passar por Roger, não consegue, vai para o relevado, reclama falta e ainda o árbitro dá lançamento para a equipa, mas
2: Sim, um desencontro, digamos assim, entre o árbitro assistente e o árbitro principal vai prevalecer a decisão do assistente, nesses casos João Cabral, lançamento para a equipa da Palmeira. Fiquei também com esta sensação. Entretanto, Badiou saiu, João Cabral, não sei se fizeste referência a isto, Badiou acabou por sair, realmente tinha estado durante estes minutos, 73 minutos em campo, não tinha, digamos que o Badiou já tinha dado tudo o que tinha para dar, entrou um desequilibrador nato, o André João Cabral.
1: Exatamente, entrou o André, vamos ver, ainda faltam cerca de 15 minutos para o final no minuto 90, vamos ver o que é que o André pode dar para esta equipa da Palmeira, que precisa de mais um golo para fazer a reviravolta no resultado.
2: Pois o André encosta-se aí no lado esquerdo, no corredor esquerdo, na ala esquerda, lugar que tinha sido ocupado até o momento pelo Tatau, e o Tatau deriva-se para o centro do ataque da sua equipa, onde estava o Badiou.
1: Exatamente, muda de posição, Tatau está agora como 9 nesta equipa. Bate Paulo para a zona de ataque, bola sobe, vai cair no Tijão, faz um desvio, a bola vem para a ponta.
0: Pois é, para... João Cabral, Mendelense acaba por aumentar o placar e agora é 2-0. Mendelense 2, Académica de Pornovo 0.
1: Pode ser perigoso, mas a bola chegar a Dipol, faz um corte e há um choque entre o André e o guarda-redes Paulo. Exatamente, da Marco.
2: Mas o jogo não pode prosseguir, acabou por lançar rapidamente o ponta, mas ainda estendido no relevado, o guarda-redes da Pocachou. O jogo não pode continuar, o lançamento para a equipa da Palmeira, mas em São Vicente, Milense parece encaminhar-se para a final, Marco.
0: Exato, 75 minutos, 2-0, já é.
2: É um bom resultado.
0: É um bom resultado. Que ainda é decidido, mas cada jogo tem uma história.
2: Joga em casa.
0: Exato.
2: Milense é sempre o Milense e tem jogado muitíssimo bem o Milense. Tem um homem que está na frente da tabela dos melhores marcadores, o Bis. Portanto, tem todos, digamos que está com todas as condições para ir para a final de Ponta de Sol, Marco Monteiro, próximo sábado no estádio João Serra.
0: Exato, onde que o gol surgiu para um derivado a um canto, onde que a defesa da Académica fica mal batido, salta mais moda PKC Tchon. Onde que o jogador de Milense que aproveita daquela oportunidade.
2: Os pés ainda tem que peso de São João.
0: Exato. Exato.
2: O que é certo,
0: ainda tem aquele peso de festa de São João, não é?
2: Pois é. 76 minutos aqui no Marcelo, então 14 para o termo desta partida. 1-0 vai vencendo o Palmeirão. Homem da Pocachou, mais uma vez, estendido no relevado, João Cabral.
1: É o Totti, o jogador 30, que entrou há pouco nesta segunda parte no jogo. Tem estado também, entrou bem o Yuren e as substituições acabaram por fazer bem a equipa da África Show, que conseguiu esticar-se um pouco mais no terreno, tem conseguido também boas combinações na zona de ataque, mantém-se a zero a equipa, a baliza da Palmeira, muito também pela boa prestação que os centrais da Palmeira vão tendo na partida. Agora prepara-se a equipa da Palmeira, Johnny, para mais uma alteração. Há pouco, como bem disseste, entrou o André, que é um jogador, Johnny, muito individualista, conhecemos, é rápido, mas o seu jogo só tem peso na equipa quando ele está perfeitamente em boas condições.
2: Em boas condições.
1: Quando não está, como hoje, não me parece-me, tendo ficado do banco, eu deduzo que ele tenha ou esteja a passar por um período menos bom,
2: menos
1: talvez
2: bom,
1: fisicamente menos bom, por lesão, não sei. Então entrou, tem tentado, mas sempre muito em esforço e
2: denunciado,
1: vamos ver,
2: sempre.
1: E denunciado, exatamente. Denunciado. Tem sido uma presa fácil para a defesa nas ações que ele já teve nesta, depois de
2: mas
1: ter...
2: Mas também não foram muitas.
1: Não foram muitas, exatamente.
2: Não foram muitas.
1: Bate a equipa da África Show, a bola vem para a Dixa, levanta para a área, pode ser perigoso, aparece Jai sem marcação nas costas de Tatus, que ficou a dormir.
2: Ficou a dormir, não pode facilitar aí o Tatus, Já é a segunda vez, tem que prestar mais atenção, tem que concentrar mais. E é um jogador com muita experiência, o Tatus, sabe que não pode deixar as costas, tem que cobrir as costas.
1: Tony, agora Johnny a falhar o corte, felizmente estava sozinho e pronto, acabou.
2: Recuperou
1: por,
2: rapidamente,
1: recuperou, exatamente,
2: aquele atraso para o João.
1: Tenta atacar a equipa da Palmeira aqui na esquerda. Ponta, tentava passar por Dija, não consegue. A bola sobra para o Quixón. Tentativa de passe. Corta Roger. Bola vem para o Dai, Jai, Jai. É para Tony. Tony tenta abrir para a zona de ataque, para as costas da defensiva da Palmeira. Corta Deri. Bola vem para Fabi. Tentava também meter na zona de ataque. Agora pouco reativo o Tatau. Parece-me também um pouco...
2: Já um pouco cansado, já
1: cansado,
2: está cansado,
1: muito cansado, já
2: esgotado.
1: Esgotado.
2: É normal, não tem ritmo de jogo, também fez uma boa primeira parte, esteve em evidência nesta equipa da Palmeira na primeira parte, claramente foi o melhor homem da equipa do Palmeirão e é normal que esteja esgotado. Entretanto, se lá está pronto aí para entrar João Cabral, um jogador de contenção.
1: Levantou de Candé, passa por um adversário, vai para a área, vai para a área, vai lá, baila, baila, baila, faz o cruzamento, mas Roger certinho como sempre a fazer o corte para fora. Johnny
2: recupera rapidamente, é um jogador que tem um poder de recuperação muitíssimo boa, este Roger. Sila é um jogador de contenção, João, é um jogador aí da zona do meio campo, vai tentar acalmar um pouco, ter mais posse de bola, digamos assim, com essa substituição o treinador toca. Vamos lá ver, canto já marcado,
1: bate para a área, pode ser perigoso, corta no primeiro pau Argel, a bola vem para o Tatus, insiste, bola para a ponta, tentava entregar para Tony, corta a equipa do Africa Show, Rui, mal, pode ser perigoso, lá vai Totti, para Tijon, lá vai Tijon para a área, vai para a área, não consegue, já está muito desgastado Tony, Johnny, muito desgastado Tijon, caiu sozinho para o rivado e ficou ali ainda.
2: Sim, também com aquela cavalgada toda que ele fez, ele tem sido o jogador, ele tem sido o jogador também que tem corrido mais vezes nesta equipa nesta equipa da África Show, acabou por ser também em última instância ser pressionado pelo defensor da equipa da Palmeira, acabou por cair sozinho com o Cabral, já com digamos, faltou ali canelas, faltou ali forças, faltou ali pernas, já estamos quase no fim da partida e é normal realmente que ele tenha ressentido, mas não deixa de ser um lance, João Cabral, muitíssimo perigoso para a equipa da África Show. Um lance realmente que começou com uma perda de bola de um homem da Palmeira dentro do meio campo da equipa da África Show, rapidamente a bola lançada para o Tijon, pegou a descompensada a defensiva da equipa da Palmeira, que tem que prestar atenção nesse aspecto. E o Tijon, sorte da equipa da Palmeira, que o Tijon não está fresco, porque qualidades ele tem, não está, é fresco, não conseguiu dar a continuidade àquele lance que poderia ser, que era um lance mesmo promissor, um lance de golo para a equipa da África Show.
1: Tijon já vem dando sinais de desgaste há algum tempo, há pouco vi o Tijon a caminhar com dificuldades, vai tentar entrar novamente, mas a mancar, a coxear, em grande esforço, Tijon vai entrar.
2: Mas não vai ser substituído. De certeza absoluta vai ficar no relevado. Marley Monteiro não vai abdicar do seu melhor elemento nesta partida.
1: Bate Roni, tentava entregar na linha de ataque. Corta Argel, muito bem posicionado, como sempre. Tatus ganha no corpo a corpo, mas o árbitro dizer que a entrada foi fora de tempo e é livre a favor da equipa da África Show.
2: Eu não sei, João Cabral, parece-me que esta equipa da África Show está ligeiramente mais fresca que a equipa da Palmeira. Tem ganhado sempre as bolas, tem sido, digamos, mais forte aí nas situações de um contra um. E a equipa da Palmeira tem que prever isso. Vamos ver agora com a entrada, tem que prestar atenção perante essas situações que tem vindo a acontecer com a aproximação da grande área da equipa.
0: Portanto, João Cabral, mais novidade na São Vicente, Académica de Porto Novo, que vai para reduzir. Resultado não tendo. Mendelense 2, Académica de Porto Novo 1.
2: E relança a partida, Marco.
0: Exato. Mais um gol só, podia igualar na eliminatória.
2: Sim, dado que ficaram
0: dois
2: igual lá no estádio municipal de Porto Novo, aí no centro está 2-1 para os Leões de São Vicente do Milença.
1: Cartolina amarela aqui no estádio Marcelo Itaú no minuto 83 para Rui, falta sobre o capitão, o Jay, da equipa da Africa Show.
2: E o Tatau já não consegue mais. Está aí muito, parece, um jogador agora, já mesmo mais esforçado. Substituição, João Cabral, substituição na equipa da Africa Show agora. Com a entrada do 11 e 19, vão a campo. O Júnior e o Pelé vão a terreno do jogo, nesta equipa de Africa Show, para a saída do Di Maldini, já está fora.
1: Di Maldini sai, entra Pelé, Tijon vai sair também, Tijon, para a entrada do número 11, o Juran, aliás, o Júnior.
2: O Júnior, nesse caso, já não consegue realmente dar o seu contributo à sua equipa, o elemento mais perigoso da sua equipa, João, da equipa da Africa Show, nesse caso, o Tijon.
1: Livre a favor da equipa da Boa Vista. Bate Tony aqui para a direita, para o Disha, vai tirar o cruzamento, largo, com muita força para fora. Pontapé de baliza para a equipa da Palmeira, mais uma oportunidade da Palmeira ao minuto 85, tentar criar perigo para a baliza da Africa Show. Bate Tatus mal, recupera a Africa Show, é o Totti, tenta ligar com a sua linha avançada, está apenas um jogador que é o Júnior, número 11 que entrou, vai posicionar-se exatamente entre os centrais da equipa da Palmeira.
2: E John, o jogo com cheirinho a prolongamento, João Cabral.
1: Parece-me que sim também, Johnny, o Rui tem o esférico, vamos ver o que faz o Rui, vai alongar novamente para a corrida de André, muita força no passe, bola para fora, sim, fica difícil, Palmeira. Vai melhor construir pé-pé. África Show tenta atacar agora por Júnior. Júnior consegue ganhar sobre o Diniz. Ainda tem o esférico. Vai atrasar na direção do Gilvan. Gilvan atrasa para Totti. Totti a perder o esférico para o Tatuxa. Tatuxa tenta entregar para Tatal. Está sozinho. Jardel falha o passe. Vai Tatal. Quase que chegava. A bola está aí. André atento. Remate para a área. Defesa de Paulo. Johnny.
2: Pois, agora uma boa recuperação do guarda-redes da equipa da Africa Show, o Paulo, logo à primeira, depois, perante, digamos, a perseguição da bola feita pelo Tatau, acabou por tocar primeiro no esférico, bola ficar na posse do André, este a rematar, mas o Paulo a recuperar aquela posição que foi suficiente para deter aquele remate do André. Mas um lance realmente com algum perigo. Tem sido poucos nesta segunda parte feitos pela equipa da Palmeira.
1: Livre agora para a favor da equipa da Palmeira no seu meio campo defensivo. É o Léo Diniz, vai bater. Toma o balanço, Palmeira. Coloca 3 homens apenas para 5. Não sei qual é a ideia da equipa da Palmeira. Olha, bate deliberadamente a bola para frente e só tem 3 jogadores para disputar a bola com 4 da Africa Show. Não entende a forma de jogar da Palmeira.
2: Depois da maneira que a bola é praticamente bombeada, João Cabral.
1: Exatamente.
2: É bombeada e permite os defensores. A bola está de frente dos defensores. E é mais fácil fazer os cortes, estar mais à vontade assim. Não cria dificuldade nenhuma à linha defensiva da equipa da Africa Show com este tipo de jogada. Com essa forma de jogar.
1: Deliberadamente oferece a bola, posso assim dizer, à equipa da Africa Show, porque o lance já começa com a equipa da Palmeira em inferioridade numérica. Não sei, ainda não entendi. Tenta sair a equipa da Palmeira, agora ponta, recebe, entre linhas, tentava devolver, não consegue, perde o esférico. A bola é recuperada pelo número 19, Pelé, que entrou há pouco, vai para o relvado e é livre a favor da equipa da Africa Show. Africa Show a povoar a sua linha de atacante. Estamos agora a ver 3 jogadores na linha da frente. Quer ganhar o jogo? É um sinal claro do treinador Marley, que quer ganhar o jogo aqui no estádio Marcelo Leitão, numa altura em que atingimos o minuto 88 do tempo regulamentar. Vai bater, bate para a área com o pé esquerdo do capitão. A bola vem, onde sai já com soco. Pode ser perigoso, Júnior remata, mas a corte da equipa da Palmeira. A bola vem ainda para Júnior. Atrasa para o seu número 18, o Dixa. Dixa tentava o cruzamento, corta Rui para fora.
2: A equipa da Palmeira está correndo riscos, João Cabral.
1: Em dificuldades.
2: Literalmente em dificuldades. Riscos que podem ser, digamos, são um momento de jogo que podem ser fatais, e sofrer golo a esta hora, a este momento, é muito complicado dar a volta ao resultado.
1: Pode ser perigoso, vai Rui, passa por um, tem exatamente, chile passe, pode ser perigoso, lá vai Tatal, a perder no corpo a corpo, e é livre, se é livre, Johnny, vai ser cartão, tem que ser cartão vermelho, tem
2: que ser cartão vermelho. Neste caso.
1: Tem que ser. Porque o Tatal ficava isolado com o guarda-redes.
2: Ficava isolado. Ibraltino Tavares, o homem do apito, já parece-me com a cartolina vermelha na mão. Foi um excelente passo, um passo a romper por completo a defensiva da equipa da África Show. E neste caso, aparecer aí o Tatau, que nem está na sua melhor forma física, conseguir ganhar espaço aí, caminhou-se e na ótica do árbitro da partida, acabou por ser tocado pelo homem da equipa da África Show. E quando é assim, o Tatau acaba completamente isolado, só tem que haver uma solução em termos gerais, só tem que haver uma decisão em termos disciplinares para o árbitro da partida, que é a mostragem da cartolina vermelha para o jogador da África Show. Muita pressão sobre a equipa de arbitragem, sobre o árbitro da partida, sobre a assistente também, a Sandra Tavares, que estava realmente no enfiamento da jogada, mas o árbitro, o senhor Ibraltino Tavares, mantém a sua posição e a sua decisão, mostrou a cartolina vermelha agora para o central Argel.
1: Exatamente, agora não há motivos, aliás, não vale a pena protestar, o árbitro tomou a decisão, está tomada, ele é que tem as responsabilidades de decidir. O Roger continua a reclamar, também todo o banco da equipa da África Show, mas Johnny, não, pronto.
2: E, no momento, e numa fase de jogo, João Cabral, que a equipa da África Show estava, na minha opinião, estava em cima na partida.
1: Exatamente, estava melhor a equipa da África Show, até que
2: disseste que
1: parecia mais solta, mais fresca, está com menos um jogador, livre, perigoso. Difícil. Para agora, quem bate também. Está muito em cima da grande área.
2: Está muito em cima da grande área. Vai ser difícil a bola fazer aquele ar. Vamos lá ver. Poderá, está aí o Tatus também, que é esquerdino. A mim parece-me que é o mais indicado para um esquerdino do que propriamente o Silá.
1: Exatamente. Mas direto vai ser difícil. Talvez um toque. Para um remate forte, um toque para desviar da barreira e depois um remate forte será a melhor opção.
2: O que é certo é que aos 91 minutos a equipa da África Show com menos uma unidade, expulsão do central Argel.
1: Não, Roger.
2: Aliás, do Roger, do lateral Roger, o camisola 17. Assim, desculpa lá, Argel, dá o César, que é do César, expulsão é para o Roger, camisola 17 da equipa da África Show. Coisas mais complicadas para a equipa da África Show.
1: Pode ser perigoso, dois homens preparados, o Tatus com o pé esquerdo e também o Silá com o pé direito. Vai bater, ainda não, agora sim, autorização, vai Tatus, vai Silá, bate por cima, assim era difícil, eu disse que era difícil.
2: Era difícil, mas ainda a bola acabou por embater na defensiva.
1: Exatamente por isso, a barreira é alta.
2: É próximo da barreira.
1: Exatamente.
2: Vai ser agora. É mostrada pelo árbitro, o quarto árbitro, o senhor Elton Garcia. Entretanto, canto para a equipa da Palmeira aos 93 minutos.
0: Johnny, Ela falta um experiência, falta experiência, fazer um livro estudado. Vou reparar, vou ter vários jogadores de Palmeira livre. Vou ter equipa de África Show quase tudo na barreira.
2: A bola poderia ser endossada pelo
0: exatamente.
2: Jogador da equipa. Faltou estudo. Digamos assim, Marco Monteiro. 6 minutos, Marco Monteiro. Vamos ter jogo até o minuto 96. Entretanto, Paul, guarda-redes da equipa da África Show, carece de assistência, está aí sentado no relevado. Vai ser, o árbitro já mandou entrar a senhora, que é a massagista da equipa de África Show, para que seja prestada assistência ao guarda-redes da equipa da Ilha das Dunas.
1: Exatamente, mas é... dá para entender que era uma pausa técnica provocada pelo guarda-redes de Paul. Foi assim que foi ao relevado, Marley chamou todos os seus pupilos e está aí exatamente a dar instruções. Foi a FIFA está a testar medidas para esse tipo de pausa que é de forma abusiva utilizada pelas equipas técnicas e pelos guarda-redes no campeonato depois. Português, estamos habituados no campeonato, em todos, quase todos o antijogo. Uma forma legal de parar o jogo
2: sem ultrapassar a lei, sem passar por cima da lei, mas acaba por condicionar o derrolar da partida.
1: Exatamente, e Paulo, aliás, agora já levantou. Já está a postos. Vamos ver o que é que vai dar. Falta apenas um minuto. 3 dos 6 minutos acrescentados nessa segunda parte. Já estão queimados, praticamente queimados.
2: Falta um minutinho.
1: Com a pausa técnica.
2: Sim, com aquela pausa técnica, muitíssimo aproveitada também por Marley. Aliás, aproveitada pelo Marley. Talvez João Cabral para reajustes. A sua equipa depois da expulsão do Roger.
1: Mas Jori, o árbitro deveria compensar exatamente mais 3 minutos.
2: Mais tempo. Vamos lá ver. Agora, muito tempo parado, muito. É uma fase de jogo nada boa, e o árbitro, o João Cabral, tem que saber controlar isso, tem que saber apressar os jogadores, digamos.
1: Só resta acrescentar mais 3 agora.
2: Vamos lá ver.
1: Bola para a direita, devolve Rony para o Dery Brandão, vai alongar no ataque, salta Tatau, corta Argel, a bola vai para Totti, Totti tenta e consegue descobrir o Pelé, lá vai Pelé, 19 nas costas, tenta entregar, perde o esférico, recupera Fabi, tenta novamente ligar, muito feita a pressa e em esforço. A equipa da Palmeira não consegue, Johnny, até então não conseguiu aproveitar.
0: Portanto, João Cabral na São Vicente, jogo que acaba para terminar, Mendelense seguia em frente.
2: É o primeiro finalista, Marco Monteiro, vai estar presente, já tem, digamos que já está acostumado a estas andanças, a estar em finais e a vencer finais.
0: E no fim de jogo acaba para sofrer, e que a Académica caiu de cima de Mendelense.

0: prolongamento aqui no estádio Marcelo Eitão, Marco Monteiro. Vamos ter tempo adicional, vamos ter mais 30 minutos divididos em 15 minutos para cada lado. 15 minutos é esses que, aliás, 30 minutos é esses que vão decidir ou não quem irá estar aí a enfrentar já o Sport Clube Midlands em estádio João Serra no próximo sábado, que é para a finalíssima do Campeonato Nacional.
1: Tempo... Portanto, Johnny, em termos de jogo em si, Manique Botatoia, em termos de Palmeira ou África Show, jogo também bem disputado ou não muito?
0: O jogo foi muito mais bem disputado na primeira parte, Marco Monteiro. De longe. A primeira parte foi muitíssimo melhor, muitíssimo mais bem jogado, digamos assim. Na segunda parte foi um pouco embrulhado. Foi um pouco embrulhado o jogo. E numa fase do jogo, a equipa da África Show acabou por criar alguns embaraços à defensiva da equipa da Palmeira. Portanto, acabou por ser, na minha opinião, um resultado justo nestes 90 minutos.
1: Exato, do que notou é que Palmeira tem mais possibilidade, onde é que a África Show está a jogar menos um jogador, Palmeira tem mais chance de carregar acima de África Show.
0: Tem mais chance, mas tem que mudar a sua forma de jogar.
1: Mas ultimamente não erra para, Palmeira, se jogo é mais de passo longo. Palmeira que está a construir jogo de linha de trás para frente. Botei a Palmeira mais atenta ponta lá de frente.
0: Tem tido esta
1: e Palmeira tem jogador,
0: esta lacuna realmente.
1: Exato, Palmeira tem jogador para aquilo, para construir.
0: Qualidade ele tem e tio nesse plantel. Vamos lá ver se com esse jogador a mais, realmente, jogador a mais que ele também tem durante os 30 minutos que tempo de prolongamento, vamos lá ver realmente se a equipa de Palmeira também capricha melhor nesse jogo, também concentra e fazer jogo mais bola, mais pé a pé.
1: Exato.
0: Em vez dos lançamentos para que os dois, para Andé, que acaba de entrar, que os lançamentos de passe direto. Assim é mais fácil para a defesa da África Show, que é uma defesa qualquer, é uma boa defesa, Marco Monteiro, só que isto também fica também menos um elemento importante nesse...
1: Mas já fica solta da defender direto.
0: É isso que eu estou a dizer, mas também fica menos um elemento importante nesse 30 minutos, que o jogador que foi expulso, que é Roger, um jogador realmente com muita garra, com muita determinação, e praticamente ele é lateral, mas praticamente ele que estava comandando aqui linha defensiva da equipa da África Show. Ele foi expulso, vamos lá ver se a equipa da Palmeira também aproveita esse fase da partida, estes 30 minutos, vamos lá ver se a equipa da África Show, aliás, vamos lá ver maneira que Marley Monteiro agora também monta a equipa nas 30 minutos, e que também inicia já, Marco Monteiro.
1: Exato, treinador de África Show, poder falar que ele está atento a dia mais gosto de Palmeira, ele fala para penalti.
0: Não poder partir de princípio dizer, ok, Marley também treinador de África Show, poder querer bem jogar assim, de um elemento, ele poder ter querer livre jogo para penalti.
1: Exato.
0: Sim, querer livre jogo para penalti. Mas realmente, Marco Monteiro, África Show acaba por perder também, digamos, por cansaço, por perda do poder físico de um jogador seu, que estava a ser a melhor jogador em campo nessa segunda parte, que é Tijon. Tijon acaba por sair praticamente esgotado, então a África Show perdeu um pouco aí se ligação de ataque, se referência no ataque, dado que Tijon estava da causa cheio, perturbação realmente ali no corredor direito da equipa da Palmeira, onde tatua Rony e ponta, derivado a ponta que estava da Rony e Mucho. Então Tijon realmente estava a aproveitar ele sair esgotado entre Yuren, é que é a mesma coisa, mas este também
1: de um ajuda a trazer aquele ar fresco.
0: Sim, é ar fresco. É um jovem também. Já teve tatu ali na Académica de Sal, Marco Monteiro, esse Yuren, ele e Tony Central também. Isto dá boa conta de si. Vamos lá ver, quase de começar esse 30 minutos, esse prolongamento, Marco Monteiro. Vamos lá ver realmente a equipa de Palmeira, também com outra forma de chegar para poder de conseguir vencer a equipa da África Show, que é nenhum pera doce, Marco Monteiro.
1: Exato. Já não tem 17 horas mais 36 minutos, não tem

0: Poder falar aquele jogo entre Mendelense e Académica de Porto Novo, já está na fim. Onde é que Mendelense segue para a final? Está a esperar só para o Palmeira ou o África Show? Um deles que pode seguir para a final, final
1: esse, grande,
0: da,
1: esse grande,
0: grande
1: final
0: final,
1: de
0: né?
1: próximo sábado.
0: Já é logo próximo sábado.
1: Já é logo próximo sábado. Aí no estádio João Serra, com relevado novo. Marco Monteiro está no
0: um
1: jogador.
0: Cara nova, né?
1: Cara novo, os jogadores não vão ter.
0: Moda Moisés está a falar Pericão novo.
1: Pois é, 30 minutos da partida, Marco Monteiro. Obviamente aqui no estado de Marcelo. Já falei demais, João Cabral já descansou a sua garganta. João Cabral, o microfone é seu.
2: Exatamente, começa a segunda parte, a primeira parte do prolongamento aqui no estádio Martelo Leitão, é a Ribeirão que tem o esferro, entrega para Silá, bem cabo ofensivo, dá para Tatão, roda, não tem linha de passes, obrigado a atrasar para Rui, entrega mais atrás ainda para o central do lado direito, que dobra o passe para Dani Brandão, estica o passe na linha avançada, tentava Dandé ganhar, mas cometeu falta sobre o lateral esquerdo, que é o Dixa. Bola para a defensiva da equipa da África Show, que ele joga com menos um elemento neste prolongamento. Vamos ver até que ponto a equipa consegue resistir e levar o jogo ao prolongamento. Bate, tem Paul, aliás, para a zona de ataque, vai saltar o Yuren, mais alto, Roni, dá de cabeça, bola para fora. É lançamento a favor da equipa da África Show. Lateral esquerdo, o Dixa vai fazer o lançamento. Aqui mesmo à nossa frente, próximo da linha divisória, lançamento do 18 da camisola, vai perdendo algum tempo, faz o lançamento agora na direção de Yuren, lá vai Yuren, no corpo a corpo, ganha melhor, Dixa, tenta sair, vai contra o adversário, comete falta, não, só falta melhor de Roni, que fica no relevado e é ponta para livre para a equipa da África Show. Johnny, aliás, Roni fica em dificuldades.
1: E é assistido pelo jogador da equipa da África Show, João Cabral.
2: Exatamente. Fair play. Mas Roni não parece estar em boas condições, Johnny.
1: Sim, mas ele também que apresentava, vem de uma lesão. Esteve muito tempo parado o Roni. João Cabral já é um veterano. Muitas vezes também com o desgaste do jogo, as coisas podem ficar mais complicadas para o Roni em termos de recuperação física. Mas, de qualquer forma, ele é um lutador, é o capitão da equipa, já está aí a tentar recuperar com algumas dificuldades, mas já está aí recuperando a sua posição aí na linha defensiva da equipa da Palmeira. Vai ser um livre. Vai ser um livre, poderá levar perigo para guarda-redes. John.
2: Pé esquerdo na bola, livre lateral lá para a área. Corta Roni, a bola vem, a promozona onde vai saltar quem? É o Fabi de Flamengo. Gaia Dixa, dá para a sua linha defensiva. A bola vem novamente para o ataque. Quem tem a bola é o Yuren Júnior, aliás, o Pelé. Pela contra dois, vai conseguir, não consegue, bola para fora e lançamento para a equipa da Palmeira. É Roni que tem o esférico, vai meter mais atrás, Enderi recebe na coxa, coloca no rebote, vai lateralizar para o seu colega da defensiva, aqui é o número 15, Diniz, Léo Diniz, dá para Tatuxa, recebe, levanta o rosto, devolve para Diniz, recebe, lateraliza para Enderi Brandão, a passos, vai fazer o passe, cumprido, não, simulou, entregou novamente para Diniz, com dificuldades, Roni, com dificuldades a Palmeira, em sair da sua primeira zona de construção, dá agora para Johnny, da Roni, atrasar do meio da rua, não há condições, não há linha de passes, muita dificuldade, Johnny.
1: Muita dificuldade mesmo, muita dificuldade em construção, em construir jogadas, este atraso do Roni foi o exemplo disso. Agora, tentativa de cruzamento para a grande área, mas corta aí a defensiva da equipa da África Show, e a equipa da Palmeira vai ter que ter muita paciência, vai ter que ter maior, digamos, disposição para para poder construir as jogadas e tem que ter, acima de tudo, tem que ter, digamos, tem, os seus jogadores têm que ter mais calma nos momentos de passe e de definição, João Cabral, na minha opinião, que tem sido um calcanhar daqueles da equipa da Palmeira nesta tarde.
2: Fábio de Flumero entrega aqui à direita para Roni, lateraliza mais ainda para André, agora do lado direito, vai refletir para o corredor central, tem o Esfergo, vai caminhando, entrega para o Tatão, aliás, traz-se lá para o número 15, Léo Diniz tentava entregar o seu lateral, a bola ficou curta, ganhou o jogador Totti, bola novamente recuperada, mas há livre, é livre em direto para a equipa da Palmeira. Já movimentado aqui do lado direito a bola é para o Roni, tenta o levantamento para a área, corta a equipa da África Show, a bola vai para Pelé, recebe Pelé, mal a recepção, bola para fora, lançamento para a equipa da Palmeira. Já efetuada, a bola está em Silá. Silá vai tentar entregar, consegue, descobre o Rui no canto central. Há para a esquerda, para André, vai com o pé direito, aliás, é para cruzamento. Pode ser perigoso, corta Totti. A bola vem para Silá, corta, tira Pelé. Bola vem ainda para a equipa da Palmeira. Do lado esquerdo, Tatuxa. Tatuxa vai entregar Dery Brandão, está no canto central. Agora sim, a pressionar a equipa da Palmeira. Bola em Roni, tenta entregar em profundidade para André. Lá vai André, vai cruzar, cruzamento para a área, pode ser perigoso, salta, corta a equipa da Palmeira para Johnny, parece-me a mim que a Palmeira tem que colocar mais jogadores na área, agora no cruzamento de André havia apenas dois jogadores, porque, repara, os jogadores do meio campo, o Fabi, o Rui e o Silá não são jogadores que aparecem ou que fazem ruptura, momentos de ruptura para a área e Palmeira continua a ter inferioridade numérica na zona de decisão.
1: Zona de ataque, na zona de decisão. E aí ainda está o domínio total de defensiva da equipa da África Show nesse aspecto. Há muito, digamos que a lateralização dos espaços na equipa da Palmeira é demasiada, João Cabral. Assim não ajuda a criar espaços nenhum. Mas agora André tenta jogar um contra um, mas está completamente jogado e mesmo assim consegue o cruzamento.
2: Pode ser perigoso, Silá, remate!
1: Fora de jogo.
2: Mas estava fora de jogo. Mas Silá, um gesto técnico muito mal executado, Johnny, tinha boas condições, tempo para fazer um bom remate, mas a falhar.
1: Falhar redondamente. O recém-entrado nesta partida, o Silá, ele também que jogou muito pouco esta época, João Cabral.
2: Mas eu não entendi a substituição, porque tirou um jogador que tem uma características de ponta de lança, que sabe também jogar entre linhas, que normalmente é um jogador perigoso no último terço, para colocar um médio que, como disseste na entrada, é um médio de contenção, um médio que mastiga o jogo, não percebi. E a Palmeira acabou por perder algum poder de fogo, algum poder de pressão, algum poder de alguma agressividade no último terço.
1: Pois é, ataca a Palmeira, cabra o lado direito, bola, lançamento para a equipa da Palmeira, vai ser Roni para efetuar.
2: Roni vai fazer o lançamento na direção de Dery Brandão. Dery mete para a cola central para o Léo Diniz, já para a esquerda. A bola vai da direita para a esquerda, vem novamente para o centro. Recebe Dery Diniz, tenta fazer o passe para a entrada de Roni. Faz o corte a equipa da África Show, vai André. Está muito desligado do jogo, o André. Bola agora vai contra o braço. Não sei, o árbitro marcou, mas não sei porque é que o André insiste em reclamar com o árbitro auxiliar.
1: A decisão já está tomada, a decisão do árbitro assistente não levantou a banderola, deixou que o árbitro tomasse a decisão e o árbitro tomou a decisão. É falta para favor à equipa da Palmeira e uma falta, João Cabral. Poderá levar algum perigo para a baliza do guarda-redes Polo.
2: Claramente, Johnny, temos aqui, não sei se reparaste, temos aqui o treinador Silas, ele que foi também um jogador do Belenense, talvez aqui para tentar ver se consegue levar algum desses jovens jogadores para Portugal, está aqui mesmo à nossa frente. Lembras do Silas, que jogou para a equipa do Belenense?
1: Claro.
2: Creio que no último esteve a treinar a equipa do Portimonense ou... Sim, foi sim, treinador do Sporting já há alguns anos.
1: Está aqui porque está a participar. Vamos ao livre.
2: Vai, cruzamento para a área, defesa de Pau.
1: Mas havia falta aí, prontamente assinalada dentro da grande área, favorecendo a equipa de Africa Show, mas Paulo esteve muito atento depois dessa marcação deslivre pelo André. E dizendo, João Cabral, está a decorrer, decorreu esta manhã um torneio de veteranos e veio uma equipa de Portugal participar neste torneio. Talvez, Sporting, precisamente, Sporting de Portugal. Com uma equipa, juntamente com uma equipa de juventude, veteranos do Sal.
2: Pode ser perigoso, lá vai André, faz o corte, deixa para fora. Bom jogador também, bom lateral esse deixa. Aliás, a equipa da África Show tem bons executantes, é uma boa equipa também.
1: Bem montada esta equipa.
2: Lançamento já efetuado para André, para Rony, vai atrasar Enderi Brandão, recebe, levanta a cabeça, não tem linhas de passe por perto, tenta o passe longo, corta a equipa da África Show, a bola vem novamente para Rui, abre para a direita, próximo da linha, lateral, Rony, levanta o cruzamento para a área, mal para Paul.
1: É fácil, assim vai ser fácil para a equipa, para o guarda-redes Paul, para a linha defensiva da equipa da África Show. Com estes, digamos, estes cruzamentos frontais, João Cabral, este bombardeamento de bolas para a grande área da equipa da África Show, estão a ser facilmente anuladas pela defensiva da equipa da África Show.
2: Nem mais agora, combinação, aliás, passo para Tatal. Tatal, obrigado a atrasar, a bola vem para Fabi Filomena, abre para o corredor central, onde recebe Deleu Diniz. Deleu Diniz vai avançando com o esférico, dá para o Tatuxa. Tatuxa devolve novamente para Deleu Diniz. Este abre para a direita, para a zona central, melhor, para Deri Brandão. Não, para a direita, para o Rony, vai fazer o cruzamento novamente, frontal, o Rony não ouviu. Chegou a ouvir a tua mensagem.
1: Não chegou a ouvir a minha opinião modesta, mas eu acho que é o que está correto, e veja também que realmente com muita gente, muitos adeptos a reclamarem realmente dessa forma de jogar da equipa da Palmeira.
2: Ponto agora em dificuldade, levou um toque ali do Argel. Foi provado o árbitro a parar o jogo porque Ponta está em dificuldade.
1: Ponta em dificuldade aí no centro do terreno. Já dá sinais de recuperação o homem, o Ponta Gol, camisola 21 do Palmeirão, o melhor marcador, a do Salgadão também. Está sendo dos melhores do campeonato nacional. Parece já recuperado o homem da Ilha do Maio, mas que joga na equipa da Palmeira há muito tempo. Entretanto, João Gabriel, parece que o jogo vai ser reatado com bola ao solo.
2: Exatamente, bola para a equipa da África. Sim. A África Show a perder o esférico agora, o jogador Gilvan, e comete falta sobre o André. Muita lentidão, lento o jogador Gilvan, perde o esférico, bola vem para André, tem o esférico, avança no terreno, deixa a bola para o Rony, vai movimentar Rony para o Deri, vai levantar o esférico, não, atrasa em Rony abre para a zona central, para o Léo Diniz abre para a esquerda, Tatus tem pressão, obrigado a atrasar para Léo avança com o esférico, grande passe, corta a equipa da África Show por Totti. Totti tira da zona defensiva, a bola vem facilmente para Deri Brandão. Deri Brandão vai abrir aqui na direita, não, prefere um passe longo, seria para o André. Corta a equipa da África Show, a bola vem novamente para Fabito Flomena, dá de cabeça, tentava servir a sua linha de atacante, devolvida a bola para da África Show, a bola vem para Rony, muito mal, bola contra o jogador da África Show. É o Pelé, bola para fora. Pelé não, o Júnior, bola para fora. Lançamento para a equipa da Palmeira. Lançamento já efetuado na direção do Deri Brandão. Deri Brandão mete para Silá. Silá pouco trouxe ao jogo da Palmeira. Vai correndo com o esférico, passa para o adversário. Entrega para a ponta, tenta servir aqui na ponta à direita o André. A bola fica em Fabi de Filomena. Tenta tirar dois adversários do caminho, mas tocou a bola com as mãos e é livre a favor da equipa da África Show. Livre.
1: João Cabral, a equipa da Palmeira a não tirar proveito nenhum da sua superioridade numérica.
2: Não, senhora, está uma equipa cansada dentro do campo, sem ideias, com muita dificuldade.
1: Tudo
2: exatamente, não consegue descobrir a linha média, não consegue construir na segunda fase, não consegue criar oportunidades e a África Show vai adiando o jogo para a decisão das grandes penalidades. A equipa que joga, Menzo, passa agora de Silá para André, vamos ver o que é que consegue no contra um, chega o reforço, mas não consegue passar por Dixa, lá vai Dixa, tenta sair, vai em grande velocidade, só falta do Rui. Mediante o desespero de Toca, mas não é assim que Toca vai ganhar o jogo. A sua equipa tem estado muito mal neste jogo, é coisa para dizer. Já vai com cerca de 16 ou 17 minutos com mais um jogador, mas não consegue converter isso em a superioridade dentro do campo. Superioridade objetiva.
1: Um minuto. Vamos ter jogo até o minuto 16, João Cabral.
2: Bate para a área, vai cortar a equipa da Palmeira. A bola vem para o Dixa. Dixa tenta entregar dentro da grande área, pode ser perigoso. Lá vai Tatuxi, penalti! Penalti no estádio Marçal Leitão. Falta de Tatuxa sobre o avançado. Sobre o avançado que fica em dificuldades. Não sei porquê, mas está em dificuldades.
0: Para ser sincero, para mim, nunca tive penalti, não. Jogador de Africa Show, senti carga, encosto para a costa. Botei-lhe no estilo de cair, botei logo uma... Foi um proveito de jogador de Africa Show.
2: Mas pronto.
0: Já está marcado, já está, né?
2: É o conta. E Palmeira agora. É apuros.
0: Se bober, depois vou derrapar aquele lance, botou é que. Foi um proveito de jogador de Africa Show. Aproveita. Ele teve a oportunidade de aproveitar, luta. Acaba para marcar, mas o erro para.
1: O Marco Monteiro, mas o Tatuxo não deixou de fazer uma má abordagem.
0: Mas teve má abordagem.
1: Má abordagem e já tinha acontecido dois lances semelhantes. Deixou o jogador nas suas costas.
2: Exatamente, não é a primeira vez que Tatuxo esquece o jogador nas costas, fica. Reage tardiamente.
1: Reage tarde,
2: e agora.
1: E dessa vez acabou por. Também por reagir tarde e acabou por
2: e agora
1: dar
2: Palmeira
1: penalti.
2: Aliás, a África Show com uma excelente oportunidade aqui para adiantar o marcador, para igualar aliás a partida e adiantar na eliminatória.
0: Me reparei a imagem várias vezes,
1: com muitas dúvidas.
0: A mozinha vídeo árbitro ali, reparei a imagem, botou ele para o botão. Aproveita do jogador de África Show, o que tem para tudo que Tatuxo. Tapa por trás, mas Boca tem um encosto para suficiente
1: para marcar penal.
0: Que tem, não é lógica, é mais um erro para mim, é mais um erro de arbitragem, mas bota reparar os lances, bota que
1: não tem estado muito feliz também o árbitro da partida.
0: Exato,
2: o campeão
0: é mais um
2: nacional,
0: já é mais um, né?
1: Pois. O que é certo é que vai ser a grande penalidade para a equipa da África Show, que poderá assim fazer o 2-1, estar na frente do marcador, estar na frente da eliminatória e no fim dos primeiros 15 minutos, Marco Monteiro. E a equipa da Palmeira vai ter que, vamos lá ver, vamos deixar grandes penalidades, essa grande penalidade de, a ser marcada, porque
2: é
1: também dissemos.
2: É o Dixa, vai bater com o pé esquerdo.
1: Que na baliza da equipa da Palmeira estão uns especialistas, João Cabral. Estão especialistas em defender grandes penalidades. Vamos lá ver se dessa vez ele consegue travar.
2: Johnny, sabes que naquela baliza, aquela baliza ali, é traiçoeira. Se o penalti for batido pelo esquerdo, normalmente sai fora. Para o lado esquerdo da baliza, para o lado esquerdo do guarda-redes,
1: do
2: para
1: John,
2: a direita, exatamente. Normalmente, se a bola for batida e o Dixa vai bater nesse lado, eu aposto que o Dixa vai bater no lado esquerdo do guarda-redes, com ele sendo o esquerdino, vai bater desse lado e ou já o defende ou a bola vai para fora. Vamos ver. Normalmente, eu aqui já tive essa experiência como elemento da equipa técnica e normalmente é o que acontece. Não sei o que se passa agora, Johnny. É
1: muito suspenso, mas o árbitro foi chamado pelo árbitro assistente do outro lado, já está quase que agora, já está reunidas as condições para que seja efetuada, para que seja marcada esta grande penalidade que poderá pôr assim a equipa de África Show na frente do marcador. João Cabral.
2: Vai bater, diz, chuta a balança, arranca para o balão, vai com o pé esquerdo, bate para o fundo da baliza!

0: Show! Marcou Disha! Minuto 110 aqui no Estádio Marcelo Leitão! Palmeira 1! África Show 1! Johnny!
1: Palmeira 1, África Show 1, mas é assim, África Show ganhou no jogo no Arsénio Ramos por 1-0, está na frente da eliminatória, faltam 15 minutos ainda deste prolongamento, vamos lá ver a capacidade que esta equipa da Palmeira vai ter para conseguir empatar pelo menos esta eliminatória. O que é certo é que durante os primeiros 15 minutos, a primeira parte do prolongamento, esta equipa da Palmeira com superioridade numérica não conseguiu chegar nenhuma vez com perigo à baliza do guarda-redes Paul. Do outro lado, a primeira vez que a equipa da África Show foi à baliza do guarda-redes João, aconteceu grande penalidade, aconteceu o golo da equipa da África Show. Diz com o remate aí para o lado direito, à meia altura, para o lado direito do guarda-redes João, não dando qualquer hipótese ao guarda-redes da equipa da Palmeira. Portanto, se as coisas estão assim, é mais por culpa da equipa da Palmeira, João Cabral.
0: Exatamente, concordo contigo. Também muito por mérito da equipa da África Show, que tem feito um belo jogo, sobretudo depois da expulsão do jogador Roger, recuou todas as linhas, vai defendendo com coração e alma e vai também, por vezes, tentando contra-atacar no livro lateral. Conseguiu ganhar um penalti e acabou por adiantar. Não. Pode ser perigoso, vai ponta e é! Ponta, agora um lance agora complicado, Johnny. Houve um encosto, não sei, um pequeno empurrão. A bola também foi à mão do ponta, o árbitro acabou por assinalar a mão na bola e não a falta a favor da Palmeira.
1: Pois, e mostrou, acabou assim por mostrar a cartolina amarela para o jogador da equipa da Palmeira, o ponta neste caso. Mas é um lance, João Cabral, um lance não muito fácil, digamos assim, para o análise do árbitro da partida, mas acabou por tomar a decisão. Ele estava muitíssimo bem posicionado, acabou por dizer realmente que não houve razões para a marcação desta grande penalidade. E acabou por dizer que sim, houve simulação do ponta, mostrou-lhe a cartolina amarela para o camisola 21 da equipa da Palmeira.
0: Marco, o que é que viste aí?
2: Ah, está guardando, não está tudo na lança ainda.
0: Ok, enquanto isso, aqui continua o jogo aqui, Estádio Marcelo Leitão bate para a zona de ataque, ao desvio de Jürgen, bola para Tchau, chega, segura, bate com o pé direito para a zona de ataque, vai saltar a ponta, faz um desvio, a bola
2: não há nada,
0: para
2: não, há nada.
0: Não há nada, diz o Marco.
2: É o ponta, a luz é estilo de Taremi, né?
1: Quis tirar o
2: exato,
1: né?
2: Não há nada.
1: Então esteve certo o árbitro da partida, o Sr. Ibraltino Tavares, ao não assinalar a grande penalidade sobre a ponta. Antes, pelo contrário, também esteve bem em termos disciplinares, mostrando o cartolina amarela para o jogador da equipa da Palmeira.
0: Bola vem para Dery Brandão, vai levantar novamente o passo para a zona de ataque, vai saltar, corta Argel, muito bem. A bola vem para a zona do meio campo, domina André, mal, perde o esférico. Bola vai para o lado esquerdo, mas termina a primeira parte do prolongamento aqui no estádio Marcelo Leitão. Johnny,
1: termina a primeira parte, fiz um resumo, aliás, o comentário final desta primeira parte, destes primeiros 15 minutos. O que é certo é que a equipa da África Show tem tido um comportamento exemplar neste prolongamento, pelo menos em termos defensivos, e a única oportunidade que teve neste prolongamento acabou por marcar um golo de penalti e estar assim na frente da eliminatória, empatando a partida e estando na frente da eliminatória.
2: Johnny, esborra para o jogo, cada flor de mão, ninguém está a falar que a África Show tantas gamentes com.
1: Pois, é isso.
2: Não parece.
1: Não parece. É isso que mesmo João tem estado ali a falar durante o decorrer, mas ter, que a Palmeira que consegui arranjar os lances suficientes, que consegui arranjar a maneira de enganar, de tentar enganar esta defesa da equipa da África Show, que tem comportado muitíssimo bem neste, na prolongamento. Já tinha estado muitíssimo bem durante 90 minutos, esse acabou para falhar naquele único lance, aquele gol da ponta, mas neste tempo, no prolongamento, Marco Monteiro, equipa de Palmeira, eletriza, passa sempre para laterais, a hora que para lateral é bombardeado.
2: Não como tinha falado aquela hora.
1: É complicado. Quanto uma equipa modesta da África Show tem montado se defesa muitíssimo bem montado.
2: A África Show bem que se joga bem estudado.
1: Se joga bem estudado. Esquema, sistema muitíssimo bem montado. Sistema muitíssimo bem elaborado para o treinador Marley Gomes. Tem equipa de Palmeira completamente fora de jogo, digamos assim, Marco Monteiro. Nesta primeira parte de prolongamento, embora esteja em América. Pois, mas houve duas substituições. Não sei se anotaste, João Cabral. Vai ser jogada agora a segunda parte do prolongamento. Marco Monteiro, já houve duas substituições nesta equipa. Desculpe. Nesta equipa da Palmeira e também mais uma substituição na equipa de África Show. Entrou o Léo, vamos lá ver quem é que saiu, parece-me ser. O Diniz, para a entrada do Léo Livramento. Isto quer dizer, saiu um central para a entrada de um homem de ataque, o Léo Livramento, que é um jovem de muita qualidade, começou muitíssimo bem à época, depois foi perdendo fogo, foi perdendo gás, foi perdendo espaço, acabou por não ser opção titular nesta equipa da Palmeira, mas tem muita qualidade. Vamos lá ver realmente se ele consegue trazer algo de novo a esta apática linha atacante, esta apática equipa da Palmeira nestes 15 minutos de prolongamento. Iniciou a segunda parte do prolongamento.
0: Bola em bola, vai bater com o pé direito, bate para a zona de ataque, vai saltar quem? É o Fabi de Formena. Se lá ganha, dá para Fabi. De cabeça tenta entregar, consegue no Léo Livramento. A bola vem novamente para Silá, tenta ativa de passo para Tatau. Lá vai Tatau, tira dois do adversário do caminho, vai para o Revado e é livre. Livre a favor da equipa da Palmeira, zona de ataque. Entrada dentro do último terço, terceiro terço, terço de ataque para a equipa da Palmeira. Livre perigoso para a baliza da equipa da Depol. Vamos ver se os jogadores da Palmeira estão inspirados, Johnny, para aproveitar este lance que é promissor.
1: É promissor, vamos lá ver, porque de outra forma, se eles conseguem realmente aproveitar este lance de bola parada, porque de outra forma não têm conseguido, João Cabral, não têm conseguido criar perigo nenhum, pelo menos nos primeiros 15 minutos, na primeira parte do prolongamento. Está aí o Dery Brandão e o Léo de Maio.
0: Léo de Maio vai bater com o pé esquerdo, bate por cima. Pontapé de baliza para a equipa da África Show. Continua no antijogo o guarda-redes Paul. Fez isto durante todo o jogo. Sobretudo agora que a equipa está em superioridade numérica. Aliás, está em vantagem
1: na eliminatória.
0: Bate Paul para a zona de ataque. Vai saltar quem? A equipa da Palmeira corta, vem a bola, vem para Léo Livramento, dá para Silá, mete para a zona Léo de Maio, adiantou o esfero, perdeu, recupera novamente, tenta tirar o adversário do caminho, não consegue, defende bem a equipa da África Show, tenta sair, Petotti não consegue sair, lá vai André, tem estado muito abaixo, André, roda, não dá para ninguém, entrega agora para Tatuche, Bola vem para Fabinho de Filomena. Entrega para o goleiro central, para Silá. Silá lateraliza para o lado direito para Rony. Tentativa de passe para a área. Corta a equipa da Africa Show. Bola vem para Yuren. Dá de cabeça. A bola vai para o Pelé. O Júnior. Júnior entrega para trás. É para Dixa. Despacha a bola para a zona de ataque. Recebe Dari Brandão. Sozinho. Entrega para a zona do goleiro central para Fabi. Fabi tentava meter na bola para o seu colega André, muito abaixo André, não sei o que é que se passa com ele, mas sem moral, parece
1: muito
0: até
1: longe,
0: sem moral.
1: Muito longe, longe do muito jogo. Longe. Animicamente parece também frágil, João Cabral, parece um pouco, está um pouco apagado, digamos assim, esta atuação do André nesta partida.
0: Tenta atacar a equipa da África Show, lá vai Tatuxa na antecipação, fica o dono do esférico, 2 contra 2 na zona de canto, sai Yuren, muito bem, dá para o Pelé. Pelé tenta passar, não consegue, lançamento para a equipa da África Show. Lá vai Tatau entregar a bola ao Totti. Totti que ocupa a posição lateral direita desde a expulsão do Roger. Vai fazer o lançamento, Totti. Toma balanço, vai, faz o lançamento. Bola para a zona de Yuren, dá um toque na bola. Bola para fora, ponta, pé de baliza para a equipa da Palmeira. Lá vai João, entrega para Dery Brandão. Vamos ver se a Palmeira sai a jogar, sim, agora sim, com calma. Dá para Silá, Silá não tem linha de passos como sempre. Entrega, lateraliza para o Dery Brandão, central, levanta a cabeça. Tem aqui à esquerda o Tatuxa. Tatuxa agora estava distraído, mas consegue meter a bola para frente. Corta a África Show. Bola vem novamente para o Dery Brandão, atrasa para João. Palmeira não consegue sair, não consegue. Muitas dificuldades na construção, a equipa da Palmeira não consegue sair do seu meio campo. Bola vem para Léo, atrasa para Rony, Rony lateraliza para o Dery. Dery recebe no grande círculo, vai alongar o passe à procura de André, chega Totti com mais raça, tenta ganhar, não consegue. André passa por Totti, leva um toque, vai para a relevada. O árbitro dizer que não foi nada, corta a equipa da África Show. Bola vem, não vem para Tatuxa, dá o toque, entrega para Silá. Silá recebe, dá para o Rony, recebe Silá, devolve para Tatuxa novamente. Bola vem para André, vai no 1 contra 1 com Totti. Aparece o Júnior na entreajuda, aliás é o Pelé. Pelé dá para Tatuxa, Tatuxa faz o cruzamento, nada sai bem nesta fase de jogo. Bola vai direitinha para Pó. Mau cruzamento agora, Johnny. Balão para a área, bola fácil para Pau.
1: Pois, não é mais, continua em termos de cruzamentos. É o mesmo sistema que a equipa primeira está a usar, é a mesma facilidade também para os defensores e para o guarda-redes da equipa da Africa Show, é anular os lances da equipa de ataque, os lances de ataque da equipa da Palmeira.
0: Lá vai Tatau para cruzamento, ponta, cabecear, fraco ao lado. Tatau a servir, novamente ponta a finalizar, mas a bola agora a sair ao lado da baliza da Africa Show. Johnny, os dois jogadores que estiveram envolvidos no lance do gol agora a tentar construir novamente, mas agora ponta não conseguir finalizar da melhor forma.
1: Também não foi um cruzamento tenso, foi um cruzamento também com bola um pouco, digamos, a descair. E quanto assim também é mais difícil meter força na bola. E o ponto acabou por sentir essa dificuldade.
0: Bola em Léo, livremente, tenta passar, consegue por um, tentava passar por dois, não consegue, deixa, leva melhor, entrega para o Júnior. Júnior vai lateralizar, vai entregar, aliás, o jogador central, muito bem agora, a tentativa de servir a sua linha de ataque, o número 21, Jai. Bola novamente na equipa da África Show, até parece que joga com 11, atrasa para o Paulo, Paulo vai bater com o seu pé direito, agora mal para fora. Johnny, a África Show não só defende, mas também tenta construir e com alguma personalidade.
1: É caso para dizer, a Bibi Show!
0: Exatamente, a Bibip Show. África Show, a dar show aqui no estádio. Marcelo Leitão a defender muito bem, a colocar o seu plano de jogo na perfeição, na prática, e até então a levar a melhor a sua equipa da Valdeira. Pode ser perigoso, Fabito Filomena a rematar agora por cima. Pontapé de baliza para a equipa da África Show. Paula vai bater.
1: 8 minutinhos, João Cabral. 8 minutinhos que faltam para o termo da partida.
0: Bate, bate, Paulo para a zona de ataque. Vai saltar Joran. Salta também Dari Brandão. Leva melhor. A bola vem para Fabito Filomena. Faz o controle. Entrega mal para Silá. Agora mal os dois centrocampistas. Mas a bola fica na equipa da Palmeira. Tenta ligar Tatus. Aparece o Tony. Faz o corte. Bola vem novamente para Dari. Dari dá para Silá. Silá para o capitão Rony. Tenta entregar em ponta. Consegue muito bom passe. Bola vem para Léo Livramento. Tenta construir. Tentava entregar aqui André mal no passe, consegue sair Totti, tentava entregar, não consegue o passe, recupera a equipa da Palmeira. Léo de Maio entrega aqui para André, vai no 1 contra 2, tenta o cruzamento para a área, pode ser perigoso, sai Paulo, falha a interseção, mas recupera a segunda. Experiente Paulo, é um guarda-redes também experiente, Johnny, vai ganhando todo o tempo que ele consegue.
1: Pois, realmente tem muita experiência.
0: Muita astúcia.
1: Muita astúcia. Isso mesmo, é a palavra exata. E fora isso, João Cabral, tem estado muitíssimo bem. Aliás, como toda a defensiva da equipa da África Show.
0: Bola para o Dari. O Dari, aliás, mal recupera Joran. Vai com Tatau. Joran consegue passar. Leva um toque a dizer que não é nada. Bola vem para a esquerda. É para o André. André vai com o seu pé direito. Tenta servir Léo Livramento. Não consegue. Bola chega sim a Léo. Consegue recuperar, mas a bola é cortada pela equipa da África Show. Vai sair o 27. Para a entrada de 23 da equipa da África Show.
1: Substituição. Joran. Tempo para substituição.
0: Joran a sair, ele que entrou na segunda parte. Vai entrar talvez o 23, talvez seja um defensor, Johnny.
1: Talvez seja um defensor.
0: Igor.
1: É uma situação ingrata para o jogador que sei, que acabou, entrou.
0: Mas é para o bem da equipa, se for para o bem da equipa.
1: Tem que se sacrificar. Exatamente. E na equipa da Palmeira saiu o Tatus. Para a entrada do camisola a 18, o Derek.
0: Derrick a entrar para o lugar de Tatus. Derrick é um avançado, Tatus é um defensor. Pode ser perigoso, vai Tatau, chega primeiro Paulo. A reagir novamente tarde, Johnny.
1: Ao contrário do guarda-redes da equipa da África Show.
0: Exato.
1: Que reação rápida. Isso lhe permite anular os lances de ataque dessa equipa da Palmeira.
0: Tentava sair a equipa da Palmeira, bola para fora. É lançamento a favor da equipa da África Show, que claramente não tem pressas agora. Está em vantagem na eliminatória. Vai tentando controlar todo o tempo, aliás, o jogo com o cronómetro. Tenta atacar a equipa da Palmeira. A bola vem para Léo Di Maio. Tenta passar com o seu pé esquerdo. Tentava entregar para André. A bola contra um adversário para fora. E lançamento para a equipa da Palmeira. Já efetuado. A bola vem para Léo Livramento. Abre para a direita. Recebe Rony. Vai levantar para a grande área. Palmeira coloca vários homens da grande área. Não consegue exportar a bola ponta. A bola vem novamente para Derrick. Derrick tenta entregar a Silá. Silá mal. Agora recupera ainda o Fabito Filomena. Vai lateralizar para André. Recebe com o pé direito. Corta na trás o Léo Livramento. Mas prefere cruzamento para a área. Desvio para canto. Bola para canto. Que boa oportunidade para a equipa Palmeira. Já movimentado para a grande área. Pode ser perigoso. Vai saltar André. Pergunciamento para a defesa fácil de Paulo. O campeão nacional vai ser destronado aqui no estádio Marcelo Leitão em casa pela equipa da África Show. Bola vem para onde está o Derrick. Só falta do número 23, o Igor, que afinal é um avançado, Johnny. Não, 19, o Jadel. O Igor foi posicionar-se na zona defensiva. Está aí, entre os centrais. Pode ser perigoso. Corta Argel. A bola vem para a zona onde está o número 13, o Gilvan. Lá vai Gilvan. Vai contra a defensiva da Palmeira. Mete a bola fora e lançamento para a equipa da Palmeira. Lançamento para Dery Brandão, o defesa central, que está posicionado, que deu o lateral direito. Bola para Silas, e lá entrega para o Fabito Flomeno, do lado esquerdo. Tenta ligar, consegue, Derrick. Derrick recebe, aflete para o corredor central. Entrega agora, é André, muito recuado. André, número 10, dá um toque em estilo. Bola vai novamente para o Dery Brandão, do lado direito. Vai levantar para a área, mete a bola para a área, pode ser perigoso. Corta, Tony, bola para fora e é lançamento para a equipa da Palmeira. Minuto 17, faltam 3 minutos para o fim do tempo de prolongamento. Bola cruzada para o segundo pau, Rony, cabeceamento para fora. Em desequilíbrio, tentou assistir ou finalizar, não conseguiu, bola para fora, é pontapé de baliza para a equipa da Africa Show. Vai bater o guarda-redes Paulo. Toma balanço. Vai bater com o pé direito para a zona de ataque. Bate. Vai saltar quem é o Léo Livramento. Ganha o Dery. Bola vem para uma zona. Vai saltar a ponta. Dá de cabeça. É para Tatal. Melhor o Jai. Bola. Sobe. Vai cair. Onde está o Fabito Flomena? Recebe. Dery Brandão, dá para o Tatal para o Léo Livramento. Lá vai Léo Livramento em grande velocidade pelo lado direito, faz o corte, a equipa da fechou para fora. Zona de ataque, equipa da Palmeira. Pode ser os últimos lances do jogo. A bola vem para Silá, vai lateralizar para Dery Brandão. Dery Brandão vai levantar para a área, levanta a cabeça, dá assim, passo para a área, salta, faz o corte, os defesas centrais, a bola vem novamente para Tatão, pode ser perigoso. Léo remate contra a defensiva da equipa da Africa Show. A bola vem novamente para a equipa da Palmeira, é o Silá, tem o esférico Silá, tenta entregar na zona de ataque, salta Rony, ganha a equipa da África Show e é fora de jogo a favor da equipa da África Show.
1: Fora de jogo, apontado aí ao Rony, o capitão da equipa da Palmeira, em, digamos, na tentativa de chegar àquela bola, mas estava adiantado em relação à cortina defensiva da equipa da Palmeira, da equipa da África Show.
0: Falta apenas um minuto.
1: Não, quatro minutos.
0: 4 minutos adicionados aqui no tempo de prolongamento. Os homens da África Show reclamarem o tempo de compensação dado pelo árbitro. Segue o jogo aqui no estádio Marcelo Leitão. Palmeira tem mais de 4 minutos para tentar mudar o rumo da situação. A bola está em Silá. Silá entregue para Léo Livramento. Léo Livramento vai levantar para a área. Rony tenta chegar.
2: Portanto, João Cabral.
0: Sim,
2: só para informar que a pessoa tem que ficar livre na emissão, como está tudo até casa, trocou roupa, me tem trabalho já. É a altura que já estou só de que terminou, adianta só cortar a emissão.
0: Ok, Marcos.
2: Quando terminamos, eu te despedi. A emissão pode ficar, às vezes, pode ficar com um bocadinho sem música e tempo como está chegando a casa pronta e volta também.
0: Ok, Marco, então, bom trabalho. Vamos continuar a partir daqui. Falta apenas 4 minutos para fechar. Ok? Então, bom trabalho para ti. Tenta sair a equipa da Palmeira. Silá agora, na primeira linha de construção. Vai alongar o passe, mal. Bate contra um adversário. Nada sai bem a equipa da Palmeira. Léo Livramento fica com o dono do esférico. Tenta entregar. Rony tentava assistir, mal. Corta a equipa da África Show. A bola vem para João. Recebe João, recolhe, tem aqui à esquerda o Derrick, a bola não, João continua dono do esférico, tenta levantar na direção de ataque, Rony não consegue chegar, corta o Igor, bola vem novamente para o Derrick, Brandão agora na zona de ataque, mal a pecar para a área, a bola vai chegar no guarda-redes Paulo. Controla, Paul, não tem pressa. Vai bater agora com o pé direito, bate para a zona de ataque, é para a corrida de Júnior. A bola vem para Fabi de Flomena, dá para Silá, Silá devolve para Fabi, Fabi abre aqui à direita para o André, bola novamente jogada atrás para o Derrick, Derrick vai movimentar com a sua perna direita, passa para a linha da ofensiva, corta defensiva da equipa da África Show. A África Show resiste, Palmeira tenta forçar, sem qualidade, sem ideias, bola direitinha para Paulo. Nada sai bem a equipa da Palmeira. África Show a 2 minutos de fazer história. Bola batida para a zona de ataque. Vai chegar o Júnior. Acredita, Júnior. Tem nome que tem na zona central, mas pau passe, bola vai para Jão. Jão entrega manualmente para o Derrick. Vai receber Derrick. Derrick levanta a cabeça, vai alongar o passe para a zona de ataque. Vai saltar ponta, mas recebe na pintaça. Remate acrobático para uma excelente defesa do guarda-redes, Paul. Novamente, Paul. Novamente também, mesmo que Johnny sem ritmo, mas eu creio que um dos melhores jogadores da Palmeira foi, sem dúvida, o 24, o Tatão.
1: Sem margens para dúvidas.
0: Bola batida para a zona de ataque, sai para fora, recolhe Dari, faz o lançamento para Fabi de Flomena, lá vai Fabi, entrega para João, João agora a querer o livro, vai a movimentar de certeza para a zona de ataque, bola para a zona de ataque, ressalto, pode ser perigoso, lá vai Leão, bate para fora! Grande defesa da equipa da guarda-redes da equipa da África Show. Bola para fora, pontapé de canto a favor da equipa da Palmeira. Pode ser o último suspiro da Palmeira na partida. Bola para canto, vai bater com o pé esquerdo, Léo Di Maio, já na área, minuto 23, falta um minuto. Bate para a área, pode ser perigoso, é golo! É golo! É golo! É golo! É golo! É golo! É golo! É golo inacreditável! Último minuto! Aquele que tem sido o melhor jogador da Palmeira é fazer o golo, é marcar de cabeça no minuto 24, né? 124, é golo, gol da Palmeira, marcou Tatão no último suspiro. Acima, dentro da pequena área, a desviar a bola para o fundo da baliza. Johnny!
1: Poucas palhas tem dado esta defensiva da equipa da África Show, mas falhou desta vez. Falhou no momento que podia não falhar, que poderia não ter falhado. Acabou por afrouxar o aperto aí a Tatão. E este, que tem sido o melhor jogador em campo, depois de muito tempo afastado, Tatão, a conseguir dar esta alegria, a conseguir subir ao alto, ainda lhe restaram forças, subiu ao alto, cabeceou para a baliza, fez o 2-2, manda em princípio, vai mandar o jogo para a marcação das grandes penalidades. Que emoção, que tristeza e emoção ao mesmo tempo, emoção e sorrisos.
0: Termina a partida aqui no estádio
1: de Palmeira. Tristeza, João Cabral, tristeza estancada nos rostos dos jogadores da África Show. Estiveram bem próximo mesmo de estarem na final dos tempos, nos minutos de prolongamento. Acabaram por facilitar, Tatão não perdoou, Tatão empatou a eliminatória. Agora sim, penalti, João Cabral.
0: Exatamente, Johnny, uma bela, aliás, uma partida emotiva, mas nem sempre bem jogado. Uma equipa da Boa Vista que vem com a lição bem estudada. Uma boa equipa, uma equipa que como dissemos desde o início, durante a primeira parte, deu sinais de ser uma equipa com bons princípios defensivos, pouco atacou durante a primeira parte, pouco atacou também durante a segunda parte, que foi uma segunda parte menos boa das duas equipas, mas no lance de um livre lateral acabou estando em inferioridade numérica de ganhar uma grande penalidade e onde acabou por igualar aliás, adiantar na vantagem na eliminatória. Empatou o jogo aqui, adiantou a eliminatória porque tinha ganho o jogo da primeira mão na Ilha da Boa Vista. Mas a Palmeira, que nem não jogou bem, não foi um bom jogo da Palmeira. O Palmeira teve muitas dificuldades, Johnny, na construção, teve muitas dificuldades também na fase de criação, teve muitas dificuldades a entrar na área da equipa com futebol, com uma bola, digamos assim, preparadinha para fazer golo na área, mas acreditar até o fim, e aquele que foi sim o melhor jogador em campo do lado da Palmeira, quiçá do jogo, a fazer a diferença no fim, a ir lá em cima no primeiro pau e a fazer o desvio para o fundo da baliza. Tristeza é a palavra que está estampada no rosto e nos semblantes e também na linguagem corporal dos jogadores da Boa Vista, que fizeram para merecer melhor, mas o futebol tem dessas coisas, Johnny, e pronto, a Palmeira acaba por também utilizando uma das armas que a Palmeira tem, que é lances de bola parada, a fazer o golo que dá a passagem para a final. Mais uma época desportiva e a Palmeira a representar o Sal na final da maior prova desportiva do Campeonato Nacional. Quem passou?
1: Sim, não, ainda tem essa, ainda vamos ter uma das grandes penalidades.
0: Ah, tem a marcação. Pensei que
1: o jogo ficou 2 igual.
0: Ah, ficou 2 igual. Já não, okay.
1: Vamos ter a marcação das grandes penalidades.
0: Exatamente.
1: Para depois sabermos realmente quem é que irá defrontar o já operado Mindelense aí no estádio João Serra em Ponta de Sol no próximo sábado. João Cabral, já havia muita gente que já tinha ido embora, já havia muita gente que já não acreditava que a equipa da Palmeira chegasse ao 2-2. Entretanto, depois do golo, aqui no minuto 24, no minuto, aliás, 124, a equipa da Palmeira consegue empatar a partida, consegue empatar a eliminatória e levar a decisão da eliminatória para a marcação das grandes penalidades. E, portanto, essa gente acabou por voltar tudo para o estádio. Já havia realmente pessoas com ânimo baixo, desapontadas com o resultado, mas o futebol é assim, fértil em surpresas. A equipa da África Show, muitíssimo bem, não cansamos de dizer, muitíssimo bem em termos defensivos, defendeu com unhas e dentes esse golo que conseguiu na marcação dessa grande penalidade no prolongamento. Depois acabou por sofrer o golo de empate no fim mesmo, nos segundinhos, nos décimos de segundos finais do termo da partida. Assim como tinha sofrido o golo de empate também, 1-1, nos fins da primeira parte, João Cabral acabou por sofrer também o 2-2 nos fins do prolongamento. É caso para dizer que a equipa da Palmeira acabou sempre por correr atrás do resultado e conseguiu porque acreditou perante esta equipa muitíssimo bem oleada, muitíssimo bem montada, pelo menos em termos defensivos, que é esta equipa de África Show. Momentos de preparação, tanto de um lado como do outro, momentos de preparação para esta fase decisiva, que é agora sim, vamos ter essa decisão decisiva, que é a marcação das grandes penalidades, para decidir a equipa que vai estar na final do próximo sábado. João Gabriel, de um lado temos a equipa da África Show, uma equipa ainda com muita experiência, embora tenha nos seus quadros jogadores com muita experiência, caso do Toni, caso do Di Maldini, caso do guarda-redes Paulo, mas do outro lado também tem esta equipa da Palmeira que já está acostumado, já vem anos acostumados com esse tipo de situação.

0: como é que vai sair estas duas equipas nesta fase de tensão, nesta fase de emoção, que é decidir uma meia finais através da marcação das grandes penalidades. As duas equipas já estão no meio campo. A primeira equipa, o primeiro guarda-redes já se caminha por aí, parece-me ser o guarda-redes, aliás, o guarda-redes João vai ser o primeiro guarda-redes a estar aí entre os postes. João Cabral, complementa aí.
1: Exatamente, concordo plenamente, Johnny. Palmeira a terminar o jogo com ânimo lá em cima, a ganhar o seu jogo por 2-1. Peço desculpas, eu pensei que estava tudo resolvido, mas ainda falta as grandes penalidades, e como bem disseste, a Palmeira está com moral em alta, mas as grandes penalidades são o que são, e nem sempre a equipa que está com uma maior moral consegue vencer. A equipa da África Show deu para ver que no final da partida os jogadores acabaram por sentir um pouco o peso, do golo marcado pela equipa da Palmeira nos últimos minutos. Vamos ver como é que esta equipa reage na marcação das grandes penalidades, e a equipa da Palmeira é a primeira a defender.
0: A conseguir o 2-1 a equipa da Palmeira nos minutos finais, colocando assim uma pressão nesta equipa na marcação das grandes penalidades. 2-1 foi o resultado final nos tempos após prolongamento. Agora sim, momentos decisivos para a decisão do finalista. Vai sair aqui do finalista. Agora sim, João Cabral, podes relatar. Vai ser um homem de África Show a marcar primeiro.
1: Pelé, 19 nas costas. Tem nome de craque. Vai bater. João na baliza, abre os braços. Tenta distrair o jogador da Boa Vista. Vai com o pé direito, vai bater. Bate para o golo! Golo da África Show, Pelé! Muito bem marcado, Johnny. A grande penalidade.
0: É caso para dizer, extremamente bem marcado, João Cabral.
1: Já para um lado, bola para o outro, bola entrou.
0: Bola ir ao ângulo superior esquerdo.
1: Exatamente.
0: Da baliza do guarda-redes, João.
1: Nem mais.
0: Com asas, chegava lá o guarda-redes da equipa da Palmeira.
1: Lá vai agora, Johnny, o MVP do jogo, o Tatau. Marcou, deu uma assistência. Toma balanço, vai bater, bate! Muito bem, para o fundo da baliza. Golo da Palmeira.
0: Nem foi preciso muito balanço, João Cabral.
1: Exatamente.
0: Foi dois passinhos atrás, decisivo.
1: Ele
0: e concentrado na marcação. Bola também para o lado esquerdo da baliza do guarda-redes, Paulo. Paulo para um lado, penalti típico. 1-1.
1: Vai agora o Igor, o defesa, que entrou na segunda parte do prolongamento, para o lugar de Uren. Vai colocar o esférico. João a tentar afetar psicologicamente o seu adversário. Continua aí, muito calmo, o Igor. Toma balanço. Vai bater, 23 da camisola. Pé direito. João está em cima da linha. Abre, não, vai bater. Bate por cima!
0: Para!
1: Por cima da baliza! A falhar Igor, agora Palmeira com uma grande hipótese de adiantar no marcador. Johnny.
0: É escusado dizer que foi mal batido este penalti do Igor. Bola completamente para cima da barra da baliza do guarda-redes, João. Muito mal marcado, está desolado o homem da equipa da África Show. Se marcar, a equipa da Palmeira passa para frente, João Cabral. Parece-me ser o Fabito Filomena. Não é o Fabio, camisola 8, João Cabral.
1: 18, Derick, parte para a bola, lá vai Derick, vai Derick, abre e bate o golo! Palmeira marca 2-1 a favor da equipa da Palmeira. Johnny, Paulo quase que chegou lá,
0: foi na direção realmente da bola, na mesma direção da bola, mas não conseguiu deter este remate do Derick. Foi também com alguma força, mas Paulo quase que chegava àquela bola para defender este remate de Derick. Vai ser o terceiro homem, João Cabral, da equipe.

0: Podapka Show para tentar marcar o terceiro penalti. Aliás, vai marcar o terceiro penalti.
1: É o Dixa
0: da equipa da Podapka Show. Dixa!
1: Ele que fez o golo, que deu o empate, que deu a penalidade. Vai bater com o pé esquerdo, leva melhor, já leva melhor sobre João. Mais um frente a frente, João, Dixa, vai com o pé esquerdo, vai bater, bate para a grande defesa de João! Grande defesa de João! Enormíssimo João! Novamente, Johnny!
0: João Dudu! Espetacular! Assaltou como um felino, como um gato, e agarrou aquela bola, João Cabral. Não chegou a tocar, não. Agarrou aquela bola, daquele remate do Dixa. Espetacular defesa, que defesa do outro mundo. Palmeira claramente em cima, com todas as condições. Ponta, vai tentar fazer o terceiro da equipa da Palmeira, João Cabral.
1: Vai ponta, tenta bater. 2-1, é o terceiro penal, vai ponta, vai com o pé direito, golo!
0: Muito bem!
1: E agora o momento decisivo, Johnny, se a África Show falhar, ou se a Palmeira marcar, pois é! Decisão para a equipa da Palmeira.
0: Se a África Show falhar, João Cabral, Palmeirão em ponta do sol.
1: Exatamente! A responsabilidade em Totti para manter a equipa da África Show ainda na disputa. Já o Dudu também na baliza para tentar fechar o assunto agora mesmo, Johnny.
0: Já o Dudu aí com muita experiência a fazer aquela pressão aí sobre o jogador da equipa
1: vai bater,
0: da África
1: vai
0: Show.
1: Bater. É o Totti. Totti 30 na camisola. Vai bater. John Dudu está na baliza. Ele que é um especialista. Vai tentando mexer com a cabeça do Totti. Olha ali, John. Ele é experiente. Lá vai. Totti, pé direito. Toma balanço. Vai devagar. Vai bater. Bate profunda a baliza. Muito bem batido por Totti.
0: Com muita calma, muita frieza. Bola para um lado, bola para o lado esquerdo de João, bola para o lado direito, bola, João para o outro lado. Está feito assim o segundo golo da equipa da África Show, mas mantém-se a equipa da Palmeira com pouco, João. Só para ele poderá só marcar. Se marcar.
1: Exatamente, Silá.
0: Marcar. Pois,
1: a decisão está no pé direito de Silá.
0: Recentrado nesta partida, João Cabral.
1: Exatamente, coloca a bola, não fez uma boa partida, mas agora sim pode fazer a diferença. Lá vai Silá, toma balanço, vai com o pé direito, vai, bate gol!
0: Ponta Sol, aí estamos nós!
1: Estádio Marcelo, então, ao rubro!
0: João Serra, aí estamos nós!
1: É uma festa grande aqui no Estádio Marcelo, então!
0: Palmeirão! Como é grande este Palmeirão! Como é grande este Palmeirão! Mais uma final! Mais uma hipótese de trazer o caneco para a Ilha do Sal! Mais uma hipótese de fazer história esta equipa da Palmeira, João Cabral.
1: Exatamente. Os jogadores agora, um momento aqui muito bonito. Os jogadores da Palmeira a festejarem com a sua equipa. Aliás, com os seus torcedores do lado direito, aqui mesmo no nosso lado direito. Palmeira novamente na final. Foi esforçado, Johnny, mas vale a pena.
0: Não foi um grande jogo da equipa da Palmeira, longe disso, mas experiência vale muito, João Cabral. Experiência vale muito. O acreditar desta equipa da Palmeira acaba por o elevar à final de Ponta de Sol. Acaba por levar a mais uma final. A mais um momento que poderá ser um momento de história. É já no próximo sábado, no estádio João Serra, em Ponta de Sol. Midlands, Palmeirão.
1: Exatamente, Johnny, vamos fechar agora a transmissão a partir daqui. Mais algum comentário? Não sei se tens algo a acrescentar sobre esta partida que acabamos de assistir e transmitir para a Rádio Comunitária dos Espargos. Uma tarde não, de futebol não muito bem jogado, mas o que resta é uma tarde de emotiva de futebol.
0: Uma tarde, realmente uma tarde muito emotiva de futebol, uma tarde onde as coisas estiveram durante muito tempo, tudo pendidas, tudo nas mãos dos homens de Apca Show da Ilha da Boa Vista, mas o futebol muitas vezes tem esses momentos que é por isso que é o futebol. Tem os momentos inesperados. Quando a equipa da Apca Show realmente se preparava para fazer a festa aqui no estado de Marcelitão, festa no sentido de estarem na final do Campeonato Nacional pela primeira vez. Mas aí é quando ninguém, quase ninguém já não acreditava que a equipa da Palmeira iria dar a volta ao resultado. Mas aí apareceu um camisola 24, este número 24, seu nome, Tatau, sozinho acabou por se elevar e fazer o 2-1 para a sua equipa. Empatou a eliminatória, foi para os penaltis. João Dudu, super especialista, grande guarda-redes, defensor exímio na marcação das grandes penalidades, acabou por fazer a diferença e manda-se a equipa da Palmeira para a final do próximo sábado, onde já está o Minelense, onde já estava o Minelense, assim é que é, depois de vencer a equipa da Académica do Porto Novo por uma diferença mínima de 2-1. Estamos na final do Campeonato de Cabo Verde e quanto é assim, só há uma coisa a fazer, é acreditar que podemos trazer mais uma vez este troféu para a Ilha do Sal, é acreditar que poderemos estar em Santo Antão para fazer figura bonita, para fazer uma grande figura e estar e dar mais alegria a esse povo querido que é o povo salense.
1: Exatamente, equipa da Boa Vista, Apca Show, só pode estar orgulhosa dos seus jogadores porque fizeram uma grande, um grande campeonato nacional e acabaram também por a brilhantar esta tarde de futebol com um bom jogo, eu diria um bom jogo, porque não só demonstraram ter bons comportamentos defensivos, mas mostraram acima de tudo uma equipa que entende o jogo, que entende os momentos do jogo e foi simplesmente brilhante esta equipa da Apca Show. Tem bons executantes, tem um bom coletivo, soube também de uma certa forma contrariar a equipa da Palmeira, criou muitas dificuldades à equipa da Palmeira no seu processo ofensivo. Palmeira que tem jogadores com uma grande qualidade no ataque, mas a equipa da Apca Show soube sim, de uma certa forma, eu diria, chatear a equipa da Palmeira e esteve quase
0: perturbar,
1: esteve quase a levar a água ao seu moinho. Mas o futebol é feito de surpresas e a equipa acabou por a equipa da Palmeira acabou também por acreditar sobretudo o jogador 24, tal, que foi um dos melhores, não está bem fisicamente, mas é um jogador excelente e que acabou também por fazer a diferença e por acreditar até o fim. Eu lembro-me que durante a segunda parte ele ia a bola saía fora, ia buscar a bola e entregava a bola aos jogadores da Boa Vista.
0: Sempre acreditou.
1: Exatamente, para agilizar e para a retomada do jogo. Então, portanto, é mais uma prova que o acreditar deve estar sempre lá, Johnny. É o que tem feito a equipa. Exatamente, é o que tem feito a equipa da Cabo Verde no Campeonato do Mundo. É o que a equipa da Palmeira fez hoje à tarde e é continuar a acreditar, como disseste, que é possível vencer mais uma vez o Campeonato Nacional.
0: Pois é, para nós foi, para mim foi, foi um momento gratificante, foi muito, digamos, um momento gratificante e emotivo. É um prazer enorme estar cá para transmitir esta meias finais e que jogo emocionante. Pronto, estarei aqui, eu acho que parece, estarei aqui no próximo ano, se Deus assim o quiser. Para todos aqueles que vocês que nos acompanharam, desculpem lá, mas o nosso alvoroço, o nosso carinho, mas somos uma rádio comunitária, somos uma rádio comunitária do Sal, e é normal que é a tendência que tenhamos que puxar pela nossa ilha. De qualquer forma, muito obrigado para vocês que nos acompanharam. Estaremos aqui numa próxima oportunidade, se Deus assim o quiser.
1: Da minha parte, obrigado. Um abraço do tamanho do mundo para todos aqueles e aquelas que estiveram a acompanhar a tarde desportiva da Rádio Comunitária. Não somos nada sem vocês. Obrigadão. E mandamos também um grande abraço para todos os cabo-verdianos espalhados no mundo inteiro. E mandamos também um grande abraço para a Seleção de Cabo Verde e que continuemos a fazer história no Mundial. Um abraço a todos. Bye-bye.

Pois é, já não volta na nossa emissão, já não está aqui 18 horas mais 40 e há 53 minutos. E sim, foi nos Tarde Esportiva ali na Boa Rádio de Boa Comunidade. Também sim, foi nos final, né, não tem duas grandes equipas na final do Campeonato Nacional de Cabo Verde, não tem Palmeira e Mendelense. Final está para ser na Santo Antão. Então já vou saber, prazer foi meu, nos encontros ficou marcado para o próximo, se assim Deus quiser. Mantém-se na nossa sintonia, que eu logo a mais, a partir das 22 horas, que é a grande noite de Lembra-te-me lá na Clube da Asa, junto a uma veterana de juventude. DJ, eu vou saber sempre, Marco Monteiro e DJ Chove, para fazer Lembra-te-me, para dançar à vontade, para sentir aquela vontade de sair de casa de vez em quando, para divertir, dar o corpo um bocadinho de alegria. Então, já vou saber, ficar sempre na nossa sintonia. Até a próxima, se não deixe fazer. Minha parte é tudo. E hora de ir para o trabalho. Noite feliz para toda a gente que está acompanhando a nossa rádio de comunidade.